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0: Estás a ouvir o Olhar de Lá e de Cá, o seu programa de todas as manhãs de domingo aqui na Rádio Rum 97,5 FM, diretamente de Braga, Portugal. Eu sou Alexandra Gomide e hoje converso com Lívia Grise, psicóloga clínica intercultural, conselheira da UAI, a falar sobre cuidar, pertencer e celebrar os caminhos da integração numa Braga multicultural. Bom, Lívia, muitas vezes nós ouvimos dizer que os imigrantes precisam de se integrar. Né? A gente escuta isso diariamente. Existe uma diferença entre integração e assimilação?
1: Existe, e é uma diferença muito importante, não é? A gente pensar na psicologia intercultural, um dos autores de referência, né, que se propõe a pensar e investigar esse tema é John Barry, que ele é um psicólogo canadense, né, investigador, que ele se dedica ao estudo dessas relações entre cultura, aculturação e adaptação de pessoas, né, nesses grupos e em contextos interculturais. Então, ele fala de possibilidades no processo de aculturação. O que é isso? Esse processo que a gente passa, né, como migrante, é um processo natural, onde você vai entrando em contato com a nova cultura e vai transformando e sendo transformado por ela. Né? É uma via de mão dupla. Então, quando a gente pensa na assimilação, a ideia está ligada mais numa via única, digamos assim, né? Onde a pessoa, ela abandona as suas referências, né, de cultura de origem, e ela vai assimilando os aspectos, né, as referências da cultura de destino, né? Então, é um recurso que às vezes é utilizado de forma consciente pela pessoa, ela escolhe fazer esse caminho dessa forma, mas às vezes não, é de forma inconsciente, né, involuntária que isso acontece. E é um processo onde você abre uma mão de parte de si, da sua própria cultura e identidade, para tentar se adaptar ao outro. Pode facilitar, né, inicialmente, mas pode ser que depois isso cobre um preço identitário, né, e gere uma certa falta, angústia, um sofrimento nesse aspecto, né? E aí vem de uma ideia de que é a obrigação de quem chega se integrar, no sentido de assimilar, né, incorporar a cultura do país de acolhimento e passar a viver de acordo com essas regras. Já quando a gente fala de integração, a gente fala numa perspectiva, né, no meu ponto de vista, mais saudável, né, onde a pessoa, ela vai permanecer com aspectos da sua cultura de origem, de referência, né, e da sua própria identidade, mas ela também vai se permitir entrar em contato com o novo, né, com as novidades da cultura de acolhimento.
0: É uma adaptação, né?
1: E poder isso, se ir se apropriando, experimentando, escolhendo aquilo que faz sentido para ela, aquilo que também não faz, não é? Lógico, a gente não tá falando de regras, não é? Regras são importantes de serem respeitadas, né? A gente tá falando de cultura, de forma de ser e de estar no mundo, isso é muito subjetivo, né? Então, quando a gente fala na integração, a gente fala na possibilidade de você continuar sendo, né? Se permitindo ser quem você é, mas também ser afetado pelo novo desse espaço e ter aí uma cultura, uma forma de identidade nova e própria, né? Cada um a seu modo, mas que isso seja respeitado. Né? Ou seja, você pode continuar sendo brasileiro, morando em Portugal, né? Assimilar certos aspectos da cultura portuguesa, né? Enfim, e transmitir também aspectos da cultura brasileira, porque eu acho que isso acontece também, né?
0: Exatamente. Eu acho importante isso, porque, na verdade, a assimilação, ela faz parte do processo de integração, né?
1: Isso.
0: O erro, se é que pode se dizer assim, é justamente quando a pessoa para ou se cobra apenas a assimilação. Quando ela para só nessa etapa, a integração não é concluída. Né? Ela tá, porque ela vai começar a trazer uma frustração, né? Uma falta de reconhecimento, de pertencimento, que vai trazer as angústias, as ansiedades, as tristezas. Então, assim, é preciso passar pela assimilação, mas tendo clareza que a assimilação é um processo dentro da integração. E quando a gente fala isso, dessa incorporação, de compreender, né, a cultura em que se vive, é muito importante ter essa clareza. Por exemplo, a gente que é brasileiro, nós brasileiros, nós tem coisas da cultura brasileira que a gente não assimila, que a gente não faz parte do nosso jeito de ser, do nosso jeito de viver e das coisas que a gente acredita. É a mesma coisa, o brasileiro chegou aqui em Portugal, tem coisas da cultura portuguesa que vão ter uma identificação muito grande, muito rápida com ele, outras nem tanto. O que acontece é o respeito pelas que não e assimilação pelas que sim.
1: Isso, verdade.
0: Né?
1: Né? Inclusive, algumas pessoas, né, quando migram do Brasil para Portugal, elas falam de alguns aspectos da cultura brasileira que elas não se identificam ou não gostam, né? E aspectos da cultura portuguesa que elas admiram e que gostariam de ter e até de transmitir para os filhos.
0: Exatamente. Né,
1: para eles crescerem numa cultura diferente.
0: É muito comum isso, realmente.
1: Né?
0: É muito comum.
1: Então, não existe uma cultura certa e uma errada. Não existe uma cultura perfeita, ideal. Não é? Mas para cada pessoa, dentro da sua forma única de ser, existe aquilo que faz sentido e que não faz.
0: Exato.
1: Não é? Agora, realmente, não é? Tem pessoas que eu acompanho, não é? Brasileiras em psicoterapia e no aconselhamento, que às vezes parecem mais portuguesas do que brasileiras, até na forma de falar. Tem pessoas que escolhem realmente aprender e falar o português de Portugal e chegam, às vezes, a um nível até do sotaque, não é? De aprenderem. Criança é super fácil, né? A gente vê as crianças. Tem uma facilidade maior de aprender línguas e sotaque. Mas tem adultos também que têm facilidade e às vezes até se esforçam porque eles querem falar
0: o
1: português europeu.
0: Isso é importante a gente chamar a atenção. Por que querem?
1: Por que querem?
0: Porque, na verdade, o adquirir um novo sotaque, né, do português de Portugal, isso não tem relação nenhuma com a integração. A pessoa pode falar com o sotaque de português de Portugal e não se sentir pertencente ou não estar integrada. Então, o fato de chegar e permanecer a falar no sotaque do Brasil é uma escolha. Né? Por exemplo, eu vivo aqui há mais de 10 anos. Eu escolho continuar com o meu sotaque do Brasil. Eu me comunico, eu não tenho problema de comunicação, estou perfeitamente integrada na sociedade portuguesa, mas eu mantenho a minha identidade vocal.
1: Isso.
0: Porque isso é importante para mim, me faz bem. Né? É a ligação que eu tenho com o meu país. Então, isso é importante ter muito claro. A pessoa não precisa falar, o brasileiro, quando chega aqui, ele não precisa falar no português de Portugal para se sentir integrado, nem para se integrar.
1: Isso. E nem para ser compreendido.
0: Exatamente.
1: Porque os portugueses compreendem muito
0: Exatamente.
1: Bem hoje.
0: É claro que à medida que você vai vivendo e vai convivendo, a gente vai assimilando. Né, alguns vocabulários, alguns termos. É, às vezes até entonação é muito interessante. Os portugueses que estão a me ouvir aí agora podem pensar, não, ela o sotaque dela é do Brasil. Mas não tenham dúvidas, o brasileiro que está me ouvindo do Brasil já não me ouve como brasileira.
1: Verdade.
0: Já percebem o sotaque português na minha fala. É muito interessante isso.
1: É.
0: Porque a nossa entonação, o nosso ritmo muda.
1: O tom de voz, o volume,
0: de,
1: né?
0: É tudo. A gente vai se adequando ao ambiente.
1: Isso
0: sim é assimilação fluida, né? Tranquila. E é o que deve ser. Bom, setembro foi marcado também pelo sétimo dia do Brasil aqui em Braga. E quando a gente fala de integração, é importante também chamar atenção para esses eventos. Qual que é a importância de um evento dessa dimensão, né, e dessa estrutura para esse processo?
1: Então, eu acho que a primeira coisa para a gente pensar é que não existe um Brasil. Existem vários Brasis, né? Se a gente puder
0: o Dia
1: falar
0: do Brasil
1: assim.
0: Em Braga mostra isso com muita clareza.
1: Isso, cada barraquinha, não é? Cada lugar que tem gastronomia de um local do Brasil, de uma região. E isso é muito rico. Então, a gente tem essa diversidade cultural muito grande, né? E muitas vezes não é conhecida, não é? Para quem olha o Brasil de fora. É uma oportunidade de os próprios brasileiros que moram aqui em Braga conhecerem mais o Brasil.
0: Exato. Né? Não, tem muita coisa do Brasil que eu tô conhecendo aqui.
1: Eu também.
0: É.
1: Isso que eu ia dizer agora. Hoje eu conheço muito mais o Brasil, né, morando em Portugal.
0: Exatamente.
1: Então, foi migrando para Portugal que eu passei a conhecer mais o Brasil. Em termos não só de sotaque, não é? Que a gente percebe facilmente hoje.
0: Ah, lá na associação a gente lida com brasileiros do país todo.
1: Isso, de outras regiões, não é? Meu público, antes eu atendia de uma forma majoritária recifenses, atualmente eu atendo pessoas de vários estados do Brasil, não é? Porque são brasileiros que estão aqui em Portugal, não é?
0: Sim.
1: Então, assim, é uma forma de enriquecimento cultural para o brasileiro e uma forma de apresentar também o Brasil para os portugueses, que na verdade muitos já conhecem, né? Através da música.
0: Mas conhece parece uma parte muito restrita da cultura brasileira.
1: Uhum.
0: Porque, infelizmente, o Brasil é um país continental, né?
1: Isso.
0: Geograficamente, culturalmente, é uma diversidade enorme. Mas o que sai da cultura do Brasil é o samba.
1: Uhum.
0: Né? Então, pensa em Brasil. O que você pensa? Samba, carnaval, futebol, não é isso? Agora o forró. Forró também acabou tendo uma dimensão muito grande aqui. Só que o Brasil é muito mais do que samba e forró.
1: Uhum.
0: Não é isso? Pois é, entre as manifestações, inclusive, presentes nessa última edição do Dia do Brasil, nós tivemos a catira, que é uma tradição da cultura caipira brasileira, né? E é algo particularmente interessante, né, nessa situação. A viola caipira tem relação histórica com a tradição da viola portuguesa.
1: Isso.
0: Né? Quer dizer, olha a origem de uma parte cultural lá do Brasil muito enraizada aqui em Portugal. O que esse exemplo, por exemplo, nos mostra sobre a própria construção dessas culturas?
1: Então, mostra que as culturas nunca são completamente isoladas. Não é?
0: Exatamente.
1: Existe essa construção.
0: Não existe cultura pura.
1: Isso, exato. Né? Elas se encontram, recebem influências, elas se transformam, ganham novos significados. Eu acho que a catira vem justamente, não é, para exemplificar isso. É uma manifestação que é profundamente brasileira, mas traz várias matrizes culturais, não é, indígenas, africanas e europeias, né, como você falou, a presença da viola portuguesa, né, de um momento onde um dia Portugal emigrou para o Brasil, o português, né, levou essa influência desse instrumento. E veja que coisa, né? A gente, no Dia do Brasil em Braga, pode presenciar um retorno, não é, disso, ou seja, o brasileiro que emigrou para Portugal, né, chegou aqui como imigrante, trazendo essa viola, mas já com uma outra sinfonia, né, com outra melodia, um outro contexto, né? Então, assim, mostra justamente essa mescla cultural, né, esse processo, né, de que a cultura não é algo parado no tempo, não é algo fixo, mas ela se transforma na relação com o outro.
0: Exatamente.
1: Na relação com essas novidades, né? Então, é bem expressa, eu acho, esse exemplo, bem a ideia da interculturalidade, né?
0: E é muito interessante porque, por exemplo, quando a gente fechou o projeto lá com o governo do Mato Grosso do Sul para trazer a catira para cá, é que eu fui tentar entender melhor o que era a catira. E para minha surpresa, a origem da catira lá no Brasil é Minas Gerais.
1: E
0: eu sou mineira.
1: É.
0: Eu falei, como assim? Eu, em Minas Gerais, eu não ouvia falar da catira. Olha, para ter uma noção das dimensões geográficas do Brasil. Eu sou de Belo Horizonte, a capital de Minas Gerais. A catira é mais do interior de Minas, mais próximo do Mato Grosso, de Goiás. Então, assim, dentro do mesmo estado, já existe essa diferença. Eu sou mineira e vim conhecer a catira em Braga.
1: Que interessante. Eu achava que a catira tinha vindo para a festa do Brasil por ser algo muito próximo da sua história afetiva.
0: Não,
1: cultural.
0: Não. Eu conheci a catira porque o grupo entrou em contato comigo, na verdade. Uhum. O grupo lá do Brasil, claro, por intermédio de um produtor de eventos aqui de Portugal, falou, olha, Alexandre, eles me procuraram, eu não consigo fazer essa ponte, eu não tenho meios para fazer essa ponte, mas você tem. E aí eles entraram em contato comigo e eu fiz o que tinha que ser feito.
1: Incrível, não é?
0: Né?
1: Incrível.
0: E aí tiveram o projeto aprovado e vieram. Mas através disso é que eu fui pesquisar e tentar entender. E quando eu vi que a origem era mineira, eu falei, gente, é incrível as dimensões e a diversidade que a gente lida lá no Brasil.
1: Pois é, eu também não conhecia, né, essa expressão musical. Fui pesquisar por conta da festa do Brasil.
0: Eu acho que isso aconteceu com muita gente. Olha a riqueza disso.
1: Pois é, e aí eu descobri isso, né? E aí eu disse, não, essa é um paralelo, uma metáfora que a gente não pode deixar de trazer, né?
0: Uhum.
1: Porque exemplifica exatamente como os fenômenos, os objetos, né, as formas de se relacionarem das pessoas, elas são influenciadas, né? A cultura, ela é viva.
0: Exato.
1: Né? Ela vai se mesclando. Então, assim, é uma viola, é um objeto, no caso, um instrumento, não é musical, mas que representa isso muito bem, não
0: uhum.
1: é? Veio de Portugal, foi pro Brasil, do Brasil voltou para Portugal de uma forma diferente, não é? E aí, uhum. veja, a gente pode conhecer isso aqui.
0: Exatamente. Nós já tivemos também no Dia do Brasil, lá nos primeiros anos, uma passista de profissional, inclusive, de frevo.
1: Ah, claro.
0: E frevo é uma dança muito específica e poucos realmente dançam. E nós tivemos o privilégio de ter uma passista profissional aqui em Braga. Sim. Nem eu acreditei quando ela apareceu se oferecendo para apresentar.
1: Maravilhoso.
0: No evento. Eu falei, gente, olha que maravilha. Eu vou ter a oportunidade de assistir o frevo ao vivo.
1: Em Braga.
0: Em Braga. Quer dizer, eu saí do Brasil para presenciar várias expressões culturais brasileiras que eu não conhecia estando no Brasil. Conhecia, no caso do frevo, claro, eu conhecia, eu sabia, mas pela TV.
1: Uhum.
0: Eu nunca tinha assistido, já fui em Pernambuco, não é por isso. Já fui no local, mas nunca tinha visto uma apresentação de frevo. Uma bailarina profissional mesmo de frevo no palco. E é uma coisa surreal.
1: É sensacional, é belíssimo.
0: É maravilhoso.
1: Eu sou recifense, né? Então, assim, o frevo faz parte da minha história, das minhas raízes. E é algo que eu coloco, às vezes, no YouTube pra minha filha assistir e poder dançar.
0: Ah, mas é importante
1: isso. Então, veja, o privilégio de eu ter um evento na cidade que eu escolhi morar em Portugal, não é? Em Braga. Uhum. E de repente ela poder ver, assistir presencialmente e poder dançar o frevo aqui em Portugal. Então a gente tá falando disso, né?
0: Exatamente. É um privilégio para as duas comunidades, né? Um privilégio para a comunidade brasileira por se sentir um pouco mais próximo do seu país, da sua cultura, por conhecer melhor, né? Uhum. A diversidade cultural do seu próprio país. E um privilégio também para os portugueses terem a oportunidade de conhecerem um Brasil que não é retratado na internet.
1: Verdade.
0: Né?
1: E aí, veja, não é à toa. Eu vi uma matéria, não é recente, de que a comunidade portuguesa, dentre os europeus, ganhou até para os franceses, né, que ocupavam o primeiro lugar no pódio, de visitantes no Brasil.
0: Sim,
1: né,
0: sim,
1: turismo,
0: aumentou muito.
1: De turismo.
0: E o mais interessante, que eles estão diversificando os passeios. Estão explorando novas regiões. Mas é por isso. A partir do momento que a comunidade brasileira vem para cá e mostra essas outras possibilidades, saiu da mão das agências de turismo.
1: E a gente abre a porta, não é? Para que eles possam vivenciar a nossa cultura aqui e lá. Porque esse desejo de ir para lá é muito positivo.
0: Uhum.
1: Diz de um gosto, não é? De uma admiração, de gostar, de querer poder viver isso lá.
0: Uhum.
1: Né? Então,
0: isso
1: eu
0: é
1: acho que
0: bom.
1: A gente fala, não é? Muitas vezes, tem muito imigrante brasileiro em Portugal, às vezes apontando aspectos negativos, mas veja como é positivo e também como somos bem recebidos aqui.
0: Uhum.
1: Né? Eles gostam de uma forma geral, eu acho, até tanto que bateu esse recorde.
0: Que consomem, né?
1: Consomem
0: muito da
1: cultura
0: brasileira.
1: Vão ao Brasil.
0: Exatamente, né? Isso é muito importante. Você está ouvindo o Olhar de Lá e de Cá, o seu programa de todas as manhãs de domingo aqui na Rádio RUM, 97,5 FM, diretamente de Braga, Portugal. Eu sou Alexandra Gomide e hoje converso com Olivia Grise, psicóloga clínica intercultural, conselheira da Associação UAI. Estamos a falar sobre os caminhos da integração numa Braga multicultural. Nós vamos agora ao nosso intervalo musical e voltamos logo a seguir. Não saia daí!

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4: Estamos de volta com o Olhar de Lá e de Cá, o seu programa de todas as manhãs de domingo aqui na Rádio RUM, 97,5 FM, diretamente de Braga, Portugal. Eu sou Alexandra Gomide e hoje recebo aqui no estúdio Lívia Grise, psicóloga clínica intercultural, conselheira da Associação UAI. Estamos a falar sobre cuidar, pertencer e celebrar os caminhos da integração numa Braga multicultural. Bom, Lívia, qual que é a importância, então, diante de tudo que a gente vem conversado aí nos blocos anteriores, de manter referências culturais quando pensamos nos nossos filhos, né? Nos filhos das famílias imigrantes que já cresceram em Portugal.
5: Isso, essas crianças estão crescendo aqui, né? Como você acabou de falar. Então, elas frequentam escolas portuguesas, fazem amigos em Portugal, muitos portugueses, mas também outros, muitas de outras nacionalidades também, né? Então, elas constroem essa experiência delas, referências culturais na sociedade portuguesa, né? Mas ela vem muitas vezes, não é, de uma história familiar que, não é, começou muito antes dela no Brasil. Né? Às vezes tem descendentes de portugueses também, né? Mas são pais brasileiros, né? Às vezes com avós brasileiros também, ou portugueses, enfim, de outras culturas. Mas existe a importância em você transmitir, né, essas raízes, esse conhecimento familiar para os filhos, para as gerações, para que eles tenham como referência também, né? E não só como referência, mas para que eles possam conhecer. Né? Então, saber de onde vem, né, conhecer as suas origens é muito importante. gente, faz parte do desenvolvimento, né, da subjetivação dessa criança, do crescimento dela, né? E para os pais é importante também, né? Então, assim, eu como mãe, né, que tive na Festa do Brasil com meu marido e minha filhinha, para mim foi muito importante. No Hawaii também, ela dançou quadrilha, né?
6: Então, e você assim, poder explicar o que que é isso,
5: isso,
6: né?
5: E falar o que é, contar a história, dizer de onde vem, de que estado, né? Oh, em Pernambuco, São João é muito forte, tem, como você falou, a gente falou, né, do frevo, é, para quem é mineiro, a catira, enfim. Então, eu acho que é extremamente importante, além de que para os pais e para a família dá uma sensação de matar as saudades também, não é? Que isso é importante para a integração, né? Às vezes as pessoas podem pensar: ah, os brasileiros vêm para cá, para Braga, e fazem uma Festa do Brasil, eles deviam estar tentando se adaptar melhor à cultura portuguesa. Essa Festa do Brasil, um dia, onde você celebra a sua cultura, ela facilita a integração desse brasileiro em Portugal, porque é um dia também, como eu falei, de matar as saudades e de poder se sentir bem transmitindo as suas referências culturais da sua família para os seus filhos, né? Falar às vezes das histórias dos avós que ainda estão no Brasil, por exemplo, ou bisavós, para quem tem, não é? No caso, a minha filhinha tem uma bisavó brasileira viva ainda. Então, assim, eu acho que é muito rico nesse aspecto.
6: E é fundamental. Por exemplo, eu vim com os meus filhos crianças, não eram tão pequenininhos, eram 9, 12 anos, mas, por exemplo, o meu filho de 9 anos, ele tem muito pouco do Brasil. Eu olho para ele, eu enxergo um português nele. O jeito de vestir. E olha que ele não perdeu o sotaque brasileiro. Não, não isso. Mas, assim, a forma de vestir, a forma de pensar, a estrutura de raciocínio, de orientação e de postura é totalmente portuguesa.
5: Sim.
6: E quando nós chegamos, não tinham tantos brasileiros. Então, ele estudou a vida inteira só com portugueses. Ele nunca teve brasileiro na turma dele. Passou a escola inteira. Agora ele está na faculdade, né? Então, a rede de relacionamento dele é todo com o português. Então, ele não estudou a história do Brasil. Que quando ele chegou aqui no quarto ano, ele já foi para a história de Portugal, história da Europa. Quer dizer, ele não conhece nada. Ele conhece os rios de Portugal e não conhece os rios do Brasil. Então, é muito importante esses momentos para a gente poder apresentar também o Brasil para ele. Porque é a raiz dele.
5: Faz parte da história dele.
6: Da história dele, exatamente. Né? Tirá-lo dessa história foi uma opção nossa, dos pais. Mas isso não significa cortar todo e qualquer vínculo. Eu acho importantíssimo.
5: Claro.
6: Né? Ter esse momento. E eles gostam muito. Eles se divertem, acham interessante. Né? Às vezes desperta curiosidade pelo próprio país. Isso é fundamental.
5: Sim.
6: Né? Olivia, e podemos compreender essa importância olhando para aquilo que os próprios portugueses fazem quando vivem nos outros países?
5: Sim, e assim, é um paralelo muito importante, né? Porque assim, Portugal tem uma longa história de imigração.
6: Grande e forte,
5: Isso. Especialmente para o Brasil, né? Então, a gente tem comunidades portuguesas espalhadas pelo mundo. E essas comunidades, aonde elas vão? Elas continuam a celebrar a sua cultura. Mas isso é importante colocar, né? Eu peguei alguns exemplos, por exemplo, nos Estados Unidos, né? Tem o Dia de Portugal, né? Em Newark. É uma grande celebração da comunidade luso-americana desde 1979, ó, com centenas de milhares de pessoas que visitam todos os anos esse bairro para celebrar a herança cultural portuguesa. Né? No Canadá, em Toronto, eu achei interessante, né, que a Associação Cultural do Minho, né, mantém várias tradições também lá ao longo do ano. Celebração de Reis, Carnaval, Páscoa, São Martinho, o Grande Arraial Minhoto, né? Então, são todos eventos culturais que acontecem, né? Aqui eu tô falando Estados Unidos e Canadá, de celebrações portuguesas, né, em comunidades portuguesas que vivem Estados Unidos e em Canadá, não é? Na América do Norte. Então, assim, é um exemplo, né, do que a gente vem discutindo, da importância de você manter e celebrar essa cultura.
6: É fundamental.
5: Não é só coisa de brasileiro.
6: Exatamente.
5: Né? Os próprios portugueses fazem isso.
6: Não, e às vezes a gente chega até a ler algumas situações que falam justamente isso. Ah, veio pra cá, quer trazer o Brasil pra cá. Não é isso. Da mesma forma que os portugueses lá fora estão a festejar, inclusive no Brasil, é muito.
5: Vamos falar disso.
6: Muito mais do que aqui, inclusive. Muito mais que os brasileiros festejam a cultura brasileira aqui, os portugueses festejam a cultura portuguesa muito, em muito mais quantidade lá no Brasil.
5: Isso.
6: Mas isso é importante. Então, no Brasil, nós encontramos também, né, igual eu falei, esses exemplos. E muito claros de portugueses e descendentes que celebram publicamente a cultura portuguesa. E detalhe, não são em espaços fechados. Porque quando começou, eles começaram muito dentro de espaços mais fechados. Hoje, não. Os portugueses ocupam praças, parques em todo o Brasil.
5: A gente está falando de uma informação que eu acho muito relevante, não é? É uma informação que faz parte da história, não é?
6: Uhum.
5: E que às vezes a comunidade, como você está falando portuguesa, desconhece.
6: Exatamente.
5: E aí estranha quando vê os brasileiros a chegar aqui e a fazer essas celebrações, não é? Mas isso é feito lá também. Se você for pesquisar, eu trouxe dois exemplos, mas tem vários, não é? Então, assim, no Brasil, que é o ponto agora também, não é? Inclusive em Pernambuco tem o Clube Português do Recife, na cidade de Recife, onde eu moro, não é? Que aí quando fazem festa portuguesa, é festa de clube, é uma festa interna, mas também existem festas em praças públicas, não é? Como você falou. Tem um exemplo também bem legal, né? Que é a festa de Portugal em Santos, né? Que aí também reúne música portuguesa, dança, gastronomia, artesanato, como tudo, né? A gente traz a cultura, sempre traz a arte, né? E toda essa riqueza. Então tem portugueses, descendentes e também a população brasileira.
6: Participa muito das festas portuguesas.
5: Isso,
6: muito.
5: Exato. Não é? Então, eu acho muito importante colocar isso. A gente gosta muito né? E da cultura portuguesa e participamos muito também. Assim como no Dia do Brasil, eu, esse ano, vi bastante portugueses.
6: Não, sempre, todos os anos tiveram. Esse ano, nós tivemos uma presença portuguesa muito grande no Dia do Brasil. E se divertem, experimentam.
5: Experimentam a
6: gastronomia. Muito, muito bom. É muito bom ver
5: alguns
6: isso.
5: Que vêm todas as zonas. Eu conheço um senhor que vai todas as zonas. Porque ele me relatou. E ele já vai à procura do queijo coalho, né? Da região, não é? Assim,
6: já
5: água de coco.
6: Já começa a conhecer, né?
5: Já sabe as barracas que ele vai frequentar.
6: Então. Você falou da água de coco. Esse ano, muita gente ficou frustrada.
5: Ah, minha filha.
6: A carrinha da água de coco que vem de Lisboa, né? Porque não é em caixinha, é o coco mesmo. Estragou, variou, né? A carrinha, então nós acabamos ficando sem água de coco esse ano. Mas enfim, isso é muito importante, essa participação. Lá em Minas Gerais, por exemplo, Belo Horizonte, a minha cidade, a festa portuguesa lá é enorme. Ela dura 4 dias.
5: Nossa!
6: Com muita apresentação de dança. Os ranchos, eles fazem os ranchos, a gastronomia, tem comida típica portuguesa. E a comunidade brasileira participa muito, em peso. Começou em espaço mais fechado, em espaço mais privado. Hoje eles já fazem numa praça, lá em Belo Horizonte, e numa praça grande. Já é uma festa tradicional da nossa cidade, lá. Então, assim, isso é muito bom.
5: Né? Exatamente.
6: Isso é muito rico. Vocês estão ouvindo o Olhar de Lá e de Cá, o seu programa de todas as manhãs de domingo aqui na Rádio RUM, 97,5 FM, diretamente de Braga, Portugal. Você pode me acompanhar também pelo meu Instagram, Alexandra Gomide, pelo Facebook, Alexandra Gomide Portugal, ou aos sábados, quinzenalmente, no Chá e Prosa com Alexandra Gomide, que é um programa de entrevistas exibido às 17 horas de Portugal, aqui na DMTV, e às 17 horas do Brasil no YouTube Olhar Brasileiro em Portugal. Vamos agora ao nosso intervalo musical, voltamos logo a seguir. Não saia daí.

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0: 11 horas. Quase a atingir o zénite. Sincronizemos os relógios.
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0: É meio-dia. É tarde, oficialmente.
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5: Olá, sejam bem-vindos e bem-vindas a mais um episódio do Alumni pelo Mundo. Bruxelas, na Bélgica, é o nosso destino desta semana ao encontro de Marta Moura. A Marta estudou Relações Internacionais na UMinho e hoje trabalha na Euroclear, na Bélgica, uma das maiores empresas do mercado financeiro do mundo. Olá Marta, antes de mais, agradecer esta oportunidade por partilhares a tua história com a Universitária. Vou começar aqui pela primeira pergunta, que vai ser: porquê Relações Internacionais na Universidade do Minho?
6: Bem, eu acho que começou pelo título mesmo do curso. Eu acho que tudo me agradava, Relações Internacionais, e eu fiz o ramo de Cultural e Política. Portanto, tudo me agradava no título e, claro, depois avançando mais para o currículo, gostei muito do currículo. É um currículo que era muito variado e imagino que ainda continua a ser. Tínhamos cadeiras muito diferentes, desde cadeiras mais relacionadas com a cultura, anglófona, francófona, direito, estatística, era bastante, bastante variado, embora devo dizer que preferi as cadeiras mais de política, sociologia, etc., e não tanto a estatística, mas de qualquer forma acho que era isso mesmo, era um curso que era muito variado e nada de muito específico quando comparava com as outras opções que eu tinha que poderia escolher. Na altura, quando, portanto, quando eu tive que escolher a universidade, só havia duas opções em termos de relações internacionais, Lisboa e Minho, por além da distância geográfica, já que eu sou da zona do Porto, também na altura a média mais alta era a do Minho, portanto, também essa parte também acho que foi importante na decisão da Minho.
5: E qual é que foi o teu percurso académico e profissional que te levou até ao trabalho onde estás agora na Bélgica?
6: Eu, portanto, na altura tínhamos uma licenciatura de 4 anos. O último ano eu fiz um Erasmus em Espanha. Portanto, o último ano da universidade foi o ano inteiro em Espanha. E depois de terminar o curso na UMINHO, fiz uma pós-graduação em Estudos Europeus na Universidade de Louvain-la-Neuve, na Bélgica. Depois, estando na Bélgica, tentei procurar um pouco o que é que havia como oportunidades de trabalho aqui na Bélgica. Curiosamente, ainda tentei fazer o estágio da Comissão Europeia. Uma história engraçada, porque na altura o comissário português era o João Deus Pinheiro, que tinha sido reitor da Universidade do Minho antes. Isto também, como contexto, na altura não havia internet como é hoje, portanto as coisas eram um pouco mais complicadas para chegar à informação. E quando, com um grupo de amigos, estávamos aqui em Bruxelas e estávamos a tentar, portanto, obter mais informação sobre o estágio na Comissão Europeia, demos de cara literalmente com o comissário, que foi extremamente simpático e nos pôs em contacto com alguém do seu gabinete, que depois conseguiu arranjar, portanto, o estágio para o grupo inteiro, se bem me lembro. Na altura eu tive essa oportunidade de fazer o estágio, mas também concorri para a Euroclear na altura, e tendo em conta que, portanto, poderia começar com um trabalho remunerado, escolhi esta opção de começar a trabalhar na Euroclear. Já lá vão 30 anos, portanto, foi um percurso, tem sido um percurso bastante longo, e trabalhei em vários departamentos na Euroclear até chegar hoje ao trabalho atual que tenho, que se chama Chief of Staff do Group Chairman, portanto, chefe de gabinete do Presidente do Conselho de Administração, que é o trabalho atual que eu faço.
5: Uhum. Ou seja, tu desde que foste em Erasmus para a Bélgica, nunca mais saíste daí, certo?
6: Sim, quer dizer, já começou no último ano da universidade, portanto Erasmus em Espanha, e depois continuei com a pós-graduação na Bélgica, certo. E depois nunca saí, quer dizer, cheguei a fazer 2 anos em Londres com o trabalho, portanto com a Euroclear, e depois voltei para a Bélgica e tenho continuado aqui, sim.
5: Antes de chegares à Bélgica, já tinhas interesse em trabalhar ou ir morar fora, ou foi algo que aconteceu naturalmente?
6: Eu acho que foi acontecendo, porque eu sempre me interessei muito pelo estrangeiro, não é? Começou com o meu interesse nas línguas. Eu quando comecei a trabalhar na Euroclear já falava 4 línguas, entretanto aprendi mais 2. Portanto, começou pela parte das línguas, do interesse por outras culturas, que me levou a fazer cursos de verão em Londres, em Nice, o Erasmus em Espanha, e depois, muito naturalmente, esta vontade de continuar a descobrir e ter contacto com outras culturas, que me levou a ficar estes anos todos aqui.
5: Olhando um bocadinho também para aquilo que é aquilo que fazes hoje, sentes que o curso e a passagem pelo curso, pelas relações internacionais, foi um diferencial para o trabalho que fazes atualmente? E se sim, o que é especificamente, o que é que tu aprendeste no curso que agora tu realmente usas e é útil para o teu dia-a-dia?
6: Sim, é um pouco complicado responder essa pergunta. Eu acho que foi um conjunto de coisas, portanto, não só necessariamente o curso. Eu acho que o curso ajudou muito a ter esta abertura para o internacional, para a política. Agora, no meu contexto atual, portanto, do meu trabalho, eu agora, com o trabalho atual, estou muito em contacto com toda a parte geopolítica. Talvez, pensando bem, ao longo destes anos na Euroclear, talvez o trabalho que eu acho que talvez se aproxima mais ao curso é o trabalho atual, porque tem esta parte mais de quase que diplomacia, porque tenho que gerir com o CEO, com o chairman, com pessoas que estão bastante altas na empresa, e isto é um trabalho que requer muita diplomacia e muito tato. Portanto, eu acho que talvez seja o trabalho que se aproxima mais do que eu estudei. E acho que, acima de tudo, voltando ao currículo do curso, esta variedade, portanto, os temas tão diferentes que me permitiram ter esta abertura ao longo de toda a minha carreira.
5: E falando também dessas passagens pela universidade, ainda mantens contacto com alguns dos teus colegas?
6: Sim. Ainda temos um grupo da universidade, eu acho que é um grupo até bastante grande, ainda nos vemos pelo menos duas vezes ao ano. É muito especial porque muitos de nós ou trabalhamos fora ou passamos umas temporadas fora, mas conseguimos sempre arranjar esse momento no ano de nos encontrarmos e voltarmos a estar juntos. Portanto, sim, ainda mantenho, tenho muito boas recordações dos tempos da universidade e acho que a prova é isso, é nós temos mantido esta amizade ao longo destes anos todos.
5: E já que falámos nisso também, passámos agora para o primeiro momento musical do nosso programa. Qual é a música que escolheste para recordar estes tempos da universidade e porquê, não é?
6: Sim, é bastante difícil mais uma vez escolher uma única música, hesitei bastante. Escolhi o Smells Like a Teenage Spirit dos Nirvana. E acho que é esta. A fase da universidade para mim foi muito importante, acho que para todos nós é bastante importante, porque é uma fase em que estamos a crescer e estamos a aprender sobre nós e o descobrir novas coisas, neste caso o grunge. Pronto, e a importância da música também, não é? Que acho que é uma coisa bastante. Bastante importante quando estamos a crescer, portanto acho que é esse mais o contexto, mas poderia ter escolhido tantas outras.

0: Ouvimos Smells Like a Teenage Spirit dos Nirvana, escolha de Marta Moura, que é o nosso convidado desta semana. Ela que estudou Relações Internacionais na Uminho e hoje vive na Bélgica. Marta, há aqui uma curiosidade, se calhar propositada da tua parte ou com um bocadinho de força da tua parte. Tu tens um filho e esse Sim. filho nasceu na Bélgica, decidiu escolher a Uminho como academia para seguir os estudos. Como é que se deu essa decisão? Tiveste alguma força aí nessa tomada de decisão ou como é que surgiu?
1: Sim, o Diogo está a estudar neste momento Economia na Uminho. Foi uma coisa que aconteceu muito naturalmente. Ele começou a estudar aqui na Bélgica primeiro, não gostou muito da escolha que tinha feito na altura, e um dia basicamente acordou, como eu digo, e disse: eu gostava de estudar para Portugal. O norte do país era uma escolha bastante óbvia, portanto ele na altura concorreu para o Porto, para Braga e para Coimbra, que não é o norte, claro, mas não fica assim tão longe, e acabou por ser colocado na Uminho. Portanto foi engraçado voltar, até para mim, voltar a outra vez visitar Braga depois desses anos todos e ter o meu filho a estudar lá. Portanto foi uma coisa que veio dele, eu não influenciei nada. Neste momento ele não está em Braga, está a fazer um Erasmus, mas é uma coisa engraçada. Eu acho que também nós sempre mantivemos uma ligação muito forte com Portugal. Eu sempre falei português com os meus filhos, eu tenho três rapazes, sempre falei português com eles, portanto acho que isso também foi bom para ele, porque ele já entrou na Uminho a falar português. Claro que o português escrito tinha menos prática, mas já chegou com essa mais-valia. Portanto, que acho que o ajudou, espero que o tenha ajudado, e que acho muito importante. Para mim sempre foi muito importante.

0: do Reino Unido é que acho que as saídas são bastante mais alargadas do que nós imaginamos, porque há áreas, e sim, eu acabei por trabalhar no, na área financeira, nunca imaginei terminar a trabalhar na área financeira, onde é necessário ter um bocadinho o perfil que nós temos quando vamos para uma área ou um curso como Relações Internacionais. E passa também pelo conhecimento das línguas, acho que as línguas são importantes, mas é o conhecimento que nós temos, o desenvolvimento também das ligações interpessoais. Eu acho que a diplomacia é uma coisa que ajuda sempre portanto, na nossa evolução, mas é isso, é ter a abertura e ter conhecimentos muito variados. Eu acho que hoje em dia, se posso só acrescentar uma coisa, eu acho que há outra coisa muito importante. Nós ouvimos falar muito na inteligência artificial, e eu acho que isto é uma coisa que todos, independentemente do curso que estejam a fazer, que é uma coisa que têm que prestar muita atenção. É interessarem-se pela inteligência artificial e perceber como é que podem trabalhar com a inteligência artificial e ver quais são as características importantes de alguém que chega ao mercado de trabalho. E eu estou a falar sobre, portanto, esta capacidade de poder analisar resultados, por exemplo, da inteligência artificial e poder ter uma opinião e fazer um challenging do resultado. Isto são coisas muito importantes para quem começa no mercado de trabalho agora, atualmente. Portanto, eu até responderia de uma forma um bocadinho mais alargada, que é importante ver o que é que. Como é que o mercado de trabalho está a evoluir e o que é necessário, onde é que temos que investir para podermos ter uma mais-valia quando entramos no mercado de trabalho?
1: A minha próxima pergunta vai um bocadinho ao encontro disso, é que dicas também deixas para quem está a tirar o mesmo curso que tiraste e que também, ou se calhar, também quer seguir nessa vertente do mercado financeiro?
0: Sim, eu acho que. Primeiro, antes de mais, é tentar ter o máximo de experiência possível. Hoje em dia há muita informação disponível em termos de estágios de verão ou trabalhos de estudantes. A minha empresa faz isso. Tem não estou a fazer aqui promoção à minha empresa, mas há muitas empresas na Bélgica e noutros países que têm programas de internship, onde as pessoas podem, portanto, fazer um mês, 2 meses de ter uma experiência profissional. Portanto, acho que teria sido talvez o que eu diria a alguém que começasse agora é tentar aproveitar qualquer oportunidade. Por exemplo, na União Europeia, eu sei que eles organizam também vários programas, seja de, como eu mencionei no início, estágios, da Comissão ou outras instituições europeias. Portanto, eu assumo que alguém que vá para Relações Internacionais esteja interessado nestes temas. Portanto, eu começaria por isso e descobrir o que é que há, fazer um Erasmus, fazer uma pós-graduação ou, neste caso, um mestrado no outro país. Acho que é uma ótima forma de começar a ver o que é que nos interessa e onde é que queremos ir.
1: Recomendas a Bélgica para quem quer emigrar, ou é preciso emigrar para ter boas oportunidades, ou achas que ainda não está nesse ponto?
0: Eu acho que se me tivesse perguntado essa mesma, ou feito essa mesma pergunta há 20 anos atrás, a minha resposta seria diferente. Eu acho que a Bélgica é um ótimo país para viver. Tem uma qualidade de vida muito boa. Não é um país que nós associamos, por exemplo, quando pensamos em França ou Paris ou Reino Unido, Londres, são aquelas cidades que imediatamente nos atraem, porque são cidades muito internacionais. Bruxelas é uma cidade muito internacional. Não é, eu costumo dizer, não é uma cidade muito óbvia, não é, tem que se descobrir. Para gostar é preciso descobrir. Portanto, hoje, fazendo a pergunta agora, eu diria que sim, sem dúvida, é um país a descobrir, mas há tantas oportunidades, há tantos países a descobrir que não seria só a minha única resposta. Acho que também tem a ver um bocadinho com o que as pessoas procuram.
1: Falaste há pouco que gostas de ter essa ligação com Portugal, gostas muito de manter essa ligação, até como tinhas falado, e continuavas a falar com os teus filhos, apesar de terem nascido aí, a falar com os teus filhos em português. E aproveitámos também para falar um bocadinho de Portugal e também para escolheres uma música que te faça recordar Portugal e a vida em Portugal. O que é que escolheste e porquê, né?
0: Eu escolhi Madre Deus, o Pastor, por várias razões. Acho que a música de Madre Deus é uma música muito portuguesa. Acho que tem vários temas que são muito bonitos, que me recordam o mar. Isso é uma coisa que eu tenho muitas saudades do tempo e do mar. Eu escolhi o Pastor dos Madre Deus também porque na altura em que eu comecei a viver fora de Portugal, acho que era o grupo musical mais conhecido, era mais internacional na altura. As pessoas conheciam muito pouca música.

0: Depois de ouvirmos o pastor de Madre Deus, voltámos à conversa com Marta Moura. Marta, desde que chegaste à Bélgica, que desafios é que encontraste, ou os principais desafios que encontraste, e como é que tem sido essa tua experiência em morar e trabalhar fora? Basicamente, a tua vida profissional sempre foi fora, não é?
1: Sim, sempre foi fora. Desafios, eu acho que no início, sem dúvida, eu já referi a isso, o tempo é um lugar comum, mas é verdade, Bruxelas é uma cidade muito cinzenta, portanto nem só a temperatura, mas também a falta de luz no início era algo que me fazia muita confusão. Eu tive a sorte também no início da minha carreira de me ocupar do mercado português, portanto tinha a possibilidade de ir de vez em quando a Portugal para matar saudades. Eu acho que, talvez fugindo um pouco da pergunta, mas falando mais naquilo que eu realmente gosto ou gostei ao longo destes anos, eu gostei muito, como estava a dizer antes também, Bruxelas é uma cidade muito internacional. Nós encontramos pessoas aqui de todos os cantos do mundo, há essa possibilidade de ter estes encontros, estas trocas culturais, e isso é uma coisa que eu gosto muito. Depois de tantos anos fora de Portugal, tenho a distância de ver também o que é que nós temos de bom, de fantástico em Portugal, mas também consigo perceber aquilo que tenho aqui que se calhar não poderia ter tão facilmente em Portugal. Portanto, às vezes é um bocadinho duro, porque voltamos a Portugal e não nos sentimos 100% portugueses, mas por outro lado acho que também é uma grande riqueza ter estes dois lados, de poder sempre usufruir dos dois lados. E acho que eu preferia terminar mais com essa parte do que só os desafios.
0: A Bélgica tem sido a tua casa. Que sítios próximos a ti, que é que recomendas para quem quiser ir visitar, ou para quem quiser trabalhar para a Bélgica, que é que recomendas para... ou até mesmo comidas para experimentar?
1: Bem, aí vou ter que voltar aos clichês, não é? Bem, primeiro talvez concentrando-me sobre o que há a visitar, há uma piada que se diz aqui na Bélgica, que é a grande vantagem da Bélgica é que fica no centro de tudo, é que nós estamos a 2 horas de Londres, a 1 hora e meia disto tudo de comboio, 2 horas de comboio de Londres, 1 hora e meia de Paris e tantos outros sítios à nossa volta, não é? Mas eu acho que mesmo na Bélgica, acho não, tenho a certeza, há sítios muito bonitos na parte flamenga, na parte francófona, que valem muito a pena. Estou a pensar, por exemplo, nas Ardennes, que é uma zona montanhosa, ou as cidades flamengas como Ghent e Antwerp, que são cidades muito bonitas e que vale mesmo a pena descobrir. Comida. Batata frita belga é a melhor do mundo, mas há muitas outras coisas. Mas eu ainda também sou muito fiel à nossa comida portuguesa, gosto muito de comida portuguesa, de comida internacional, e claro, Bruxelas sendo tão internacional, pode-se comer tudo. Eu tenho aqui ao pé de casa comida tailandesa, etíope, tudo o que eu quiser tenho aqui próximo, isso eu também gosto muito.
0: Marta, e para terminarmos, a última pergunta, vês-te a regressar a Portugal num futuro próximo, ou achas que a Bélgica já se tornou casa e essa hipótese é cada vez mais diminuta?
1: Eu acho que a minha vida vai ser sempre entre os dois países, porque os meus filhos são meios belgas, meios portugueses, imagino que pelo menos um deles fique por cá, imagino. Portanto, eu acho que a minha vida vai ser sempre entre os dois sítios. No início, bastante difícil aceitar essa realidade. Agora, acho que, como disse antes, acho que até é uma coisa que eu gosto muito, de ter esta dualidade. E uma coisa que, uma das vantagens do Covid é que agora também posso trabalhar de forma remota de Portugal, o que me permite passar bastante tempo em Portugal também, claro. Eu gostaria de passar ainda mais tempo, mas este equilíbrio já é bastante... bastante bom e muito melhor do que alguns anos atrás, portanto, que me permite viver estes dois lados, portanto, Portugal e a Bélgica.
0: E assim fechamos este Alumni pelo Mundo. Marta, muito obrigado pela tua disponibilidade.
1: Obrigada eu.
0: E para encerrar, que música é que queres ouvir? Que música é que tem tocado bastante na tua vida?
1: Mais uma vez, muito difícil escolher só uma música. Escolhi uma música que realmente agora neste momento ando a ouvir bastante, que é Storm 2 do Generation, espero estar a dizer corretamente. É uma música que acima de tudo tem um vídeo muito bonito, tem uma coreografia fantástica, que foi filmada numa escola na Bélgica. Isto é acho que é um produtor francês com um rapper sueco, portanto mais uma vez uma grande mistura cultural que acho que representa um bocadinho o momento em que eu estou na minha vida.

0: E ouvimos Storm, de Generation e Yung Lin, uma escolha de Marta Moura, ela que fez a licenciatura de Relações Internacionais na Minho e que hoje trabalha na Euroclear, na Bélgica, uma das maiores empresas do mercado financeiro. No próximo episódio voltamos a estar à boleia com um antigo aluno da Universidade do Minho. Até lá.
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0: Uma hora, 60 minutos que passam no segundo. Contigo.
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2: Olá, muito boa tarde. O investigador da Universidade do Minho, Luís Miguel Loureiro, foi distinguido pela International Listening Association com o prémio de melhor artigo publicado em 2025 na revista científica International Journal of Listening. É a primeira vez em quase 40 anos de existência da revista que esta atribui a distinção. O trabalho propõe a escuta como um imperativo ético essencial para combater a polarização e promover a compreensão do outro. Com a carreira de 3 décadas no jornalismo, Luís Miguel Loureiro considera que a capacidade de escutar é também uma das características fundamentais de um bom jornalista, ao permitir dar voz a diferentes perspectivas. O Centro de Engenharia Biológica da Universidade do Minho está a abrir caminho a tratamentos mais personalizados e eficazes para o cancro da mama triplo negativo, considerado um dos subtipos mais agressivos da doença. Continua a ter opções terapêuticas limitadas e a quimioterapia mantém-se como uma das principais abordagens. Em entrevista à RUM, Débora Ferreira, responsável pelo projeto QIMAP, explica o objetivo da investigação.
3: Temos vindo a focar-nos em tentar encontrar novas terapias para cancro de mama triplo negativo. Tem algumas particularidades quando comparado com os outros tipos de cancro, que testa negativo 3 receptores que, portanto, são usados para dirigir as terapias. Normalmente é administrada a quimioterapia. Nós temos trabalhado no sentido de desenvolver novas terapias que realmente sejam mais dirigidas, que causam menos efeitos secundários. E é neste sentido que entra então o nosso projeto, que é o QIMAP, em que tentamos encontrar vulnerabilidades genéticas nestas células, de forma a ter formas de tratamento mais efetivas e mais dirigidas.
2: O projeto conta ainda com a colaboração da Universidade de Vigo, na área da bioinformática, e do Instituto de Investigação em Ciências da Vida e da Saúde, da Universidade do Minho, responsável pelos estudos in vivo. A recepção ao Caloiro da Universidade do Minho está de regresso com 4 noites de animação e um cartaz que inclui nomes como Calhambeck, Fancon e Missy Miles. A iniciativa da Associação Académica da Academia Minhota dirige-se aos mais de 3 mil novos alunos, mas pretende juntar toda a comunidade académica. Em entrevista à universitária, Inês Fernandes, vice-presidente do Recreativo e responsável pelo evento, fala um pouco sobre o cartaz.
4: A Recepção ao Caloiro é a nossa primeira grande festa do ano letivo da Associação Académica. Fazemos-la para os nossos, não só para os nossos mais de 3 mil caloiros, mas também para o resto da Academia. Contamos com barraquinhas de curso, pares profissionais, várias concessões. São 4 noites de animação. Este ano no cartaz já contamos com os Calhambeck, Pancorn, DJ Gamix. Também temos Missy Miles, Vespa Asiática, Keo e Diego Miranda, entre outros DJs que fazem parte do nosso cartaz.
2: Os estudantes que queiram marcar presença no evento ainda podem adquirir passos gerais e bilhetes diários, mas a recepção ao Caloiro não se fica pelas noites de concertos. O programa leva também as tradições académicas ao centro de Guimarães, com as serenatas velhas no dia 6 e a latada no dia 7.
5: E com a abertura do ano letivo é a altura perfeita para introduzir aos caloiros aquilo que são as tradições da Academia. E, portanto, a recepção sai do recinto, vai para o centro da cidade de Guimarães, tanto na latada como nas serenatas velhas. As serenatas velhas no dia 6 e a latada no dia 7. Este ano esperamos umas serenatas compostas, com o circuito a acontecer, com todos os estudantes lá trajados a rigor para assistir à oficina, que vão fazer parte mais uma vez das nossas serenatas. E na latada, esperamos muitos caloiros presentes na cidade de Guimarães, com o percurso de sempre também, a fazer as suas apresentações ali no largo da Câmara Municipal.
2: A recepção ao Caloiro volta a juntar música, tradição académica e solidariedade, numa iniciativa promovida pela Associação Académica da Universidade do Minho. E no desporto, a equipa feminina de futsal do Sporting Clube de Braga joga este domingo em casa na segunda jornada do Campeonato Nacional da 2ª Divisão. Os bracarenses recebem Casa do Povo de Freixo num encontro marcado para as 3 da tarde na AMCO Arena. O recinto do Sporting Clube de Braga recebe assim uma partida do Campeonato Feminino na véspera do derby masculino entre os bracarenses e o Famalicão. E é assim que termino este noticiário. Informação está de volta à Antena da RUM às 4 da tarde. Quanto a mim, tenha uma boa tarde.
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Bem-vindos, mais uma edição do Top Universitária. Já sabem, vai para o ar todas as sextas, entre as 11 e a 1 da tarde, com reposição ao domingo, entre a 1 e as 3 da tarde. Cultura para Marta Han, Baby, Don't Waste My Time, é um dos nossos destaques desta semana, vai estar disponível na próxima votação. Vamos então começar a nossa contagem decrescente. Durante esta hora vamos saber quais são os 10 temas menos votados do Top 20. Começamos precisamente pelo número 20, é uma entrada direta, pertence a Body Type com Sick Back.

com Tough Luck When You Don't Call. Desceu 10 posições esta semana, está em 19º lugar do top, 20ª entrada direta para Body Type com Sick Bag. Continuamos a nossa contagem, 18º lugar, mesma posição da semana passada, os Queens of the Stone Age com Insignificant Other.

música dos Celso com Flores Falsas desceram esta semana uma posição. 17º lugar, 18º para os Queens of the Stone Age com Insignificant Other. Continuamos com os Sensible Soccers, desceram 11 posições esta semana. 16º lugar para Efeitos Andinga, Toulouse Low Tracks Remix.

Minutos é uma reentrada, está em 15º lugar, 16º, desceram 11 posições os Sensible Soccers, com efeitos Andinga Toulouse Low Tracks Remix. Ficamos com o Beck, está em 14º lugar com este In The Night.

Amen com Changes subiu 7 posições esta semana. Está em 13º lugar do top. 14º para Beck com Midnight. Estamos quase no final desta primeira parte. Falta ainda conhecer 2 temas. 12º lugar, mantém a mesma posição da semana passada, Alabama Shakes com I Feel Hope Coming.

I Feel Hope Coming. Mantém a mesma posição da semana passada, estão em 12º lugar do Top Universitária. Estamos assim na reta final desta primeira parte do Top. Falta apenas saber quem anda pelo 11º lugar. Na próxima hora vamos saber quais são os 10 temas mais votados por vocês. Para já e para finalizar esta hora, ficamos com Helado Tropical, chama-se Sensación. Mantém a mesma posição da semana passada, 11º lugar.

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hoje mais uma hora de música na antena da Universitária, segunda parte do Top. Durante esta hora vamos saber quais são os 10 temas mais votados por vocês ao longo da semana. Já sabem, o Top vai para o ar todas as sextas, entre as 11 e a 1, com reposição ao domingo, entre a 1 e as 3 da tarde. Não se esqueçam depois de votar em rum.pt. Abrimos, como já é habitual, com uma das nossas apostas, Kevin Morby, PBG. É um tema que vai estar disponível para votação. Vamos então ficar com a nossa contagem, décimo lugar. Desceram 4 posições, falamos dos Fountains DC com Marianne.

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uma reentrada no Top Universitária, nono lugar para Vitória Vermelho, com este para o Jack, em décimo os Fountains DC com Marianne. Continuamos a nossa contagem decrescente, passamos para o oitavo lugar, desceu 6 posições esta semana, Margarida Campelo com Cluedo.

música de Jasmine Caracol subiu 7 posições esta semana, está em 7º lugar. Em 8º, Margarida Campelo com Cluedo. 6º é uma entrada direta para Maria Reis com Idílico.

Diretas para o Top Universitário, quinto lugar, Get Down Services com Stop Living. Ainda em sexto, Maria Reis com Idílico. Mais uma entrada direta, desta vez os K7 Pirata, em quarto lugar com Sou Gente, outra vez.

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Move It Like You Do, mantém a mesma posição da semana passada. Estão em terceiro lugar do Top Universitária. Quarto lugar, entrada direta para os K7 Pirata com Sou Gente Outra Vez. Falta apenas conhecer os dois primeiros lugares. Em segundo, subiu 11 posições, Liquan com Perfil do Ocidente.

Subiu 11 posições esta semana, está em segundo lugar do top. Lê Kuan com este perfil do Ocidente. Estamos assim na reta final de mais uma edição do Top Universitária. Falta apenas saber quem lidera a tabela. Antes disso, os recados habituais. O Top vai para o ar todas as sextas entre as 11 e a 1 da tarde, com reposição ao domingo entre a 1 e as 3 da tarde. Já sabem, não se esqueçam de votar em rum.pt. E temos um novo líder na tabela desta semana. Em primeiro lugar, subiram 6 posições os Suede com Emotionally Unavailable. Fiquem bem.

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Bem-vindos, edição de domingo de Música Dependência, comigo, Elizabeth, a apresentação. Acompanho-vos até às 4. Abrimos com Chinese American Bear, esta chama-se Dance, Dance, Dance. Ficamos com os de Avalanches, com música nova Blue Shadows e a participação de Karen O. Boa tarde.

Flambeau com Feeling Like, ainda The Big Moon com Gravity, Disco Forever e Junior Varsity com Radio. Ficamos com Babe Rainbow, chama-se Waterfall, o disco Acid and Honey.

Queens of the Stone Age com Easy Street e Sorry com Tom Will Smack Your Ass. Para o final desta edição, Jim James com Lost Child. Fiquem bem, continuação de um grande domingo.

0: 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Um poema ou uma traqueotomia. Nada rimava.
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2: Olá, boa tarde. O Centro de Engenharia Biológica da Universidade do Minho está a abrir caminho a tratamentos mais personalizados e eficazes para o cancro da mama triplo negativo. Considerado um dos subtipos mais agressivos da doença, continua a ter opções terapêuticas limitadas e a quimioterapia mantém-se como uma das principais abordagens. Em entrevista à RUM, Débora Ferreira, responsável pelo projeto QIMAP, explica o objetivo da investigação.
3: Temos vindo a focar-nos em tentar encontrar novas terapias para cancro de mama triplo negativo. Tem algumas particularidades quando comparado com os outros tipos de cancro, que testa negativo a 3 receptores que, portanto, são usados para dirigir as terapias. Normalmente é administrada a quimioterapia. Nós temos trabalhado no sentido de desenvolver novas terapias que realmente sejam mais dirigidas, que causam menos efeitos secundários. E é neste sentido que entra então o nosso projeto, que é o QIMAP, em que tentamos encontrar vulnerabilidades genéticas nestas células, de forma a ter formas de tratamento mais efetivas e mais dirigidas.
2: O QIMAP arrancou este ano e encontra-se ainda numa fase inicial. Apesar disso, a equipa já identificou em laboratório alguns genes considerados promissores. Débora Ferreira adianta que a investigação vai agora avançar para uma nova etapa.
3: Neste momento estamos realmente numa fase inicial, o projeto começou este ano, já estamos a trabalhar nesse sentido da identificação deste gene, já temos alguns identificados no laboratório que parecem ser promissores. O próximo passo será fazermos esta validação em modelos superiores, neste momento vamos passar a fazer ensaios depois em ratinhos, para depois conseguirmos claramente perceber se temos os mesmos resultados, para depois aí sim começarmos a pensar em algo mais à frente e seria claro chegar eventualmente depois à prática clínica para oferecer uma melhor opção a quem desenvolve resistência à quimioterapia.
2: O projeto conta ainda com a colaboração da Universidade de Vigo na área da bioinformática e do Instituto de Investigação em Ciências da Vida e da Saúde da Universidade do Minho, responsável pelos estudos in vivo. Ainda dentro da atualidade académica, a recepção ao Caloiro está de regresso com 4 noites de animação e um cartaz que inclui nomes como Calhambeque, Fancon e Missy Miles. A iniciativa da Associação Académica da Universidade do Minho dirige-se aos mais 3 mil novos alunos, mas pretende juntar toda a comunidade académica. Em entrevista à Universitária, Inês Fernandes, vice-presidente do Recreativo e responsável pelo evento, fala um pouco sobre o cartaz.
4: A Recepção ao Caloiro é a nossa primeira grande festa do ano letivo da Associação Académica. Fazemos-la para os nossos, não só para os nossos mais de 3 mil caloiros, mas também para o resto da Academia. Contamos com barraquinhas de curso, pares profissionais, várias concessões. São 4 noites de animação. Este ano no cartaz já contamos com os Calhambeque, Pancorn, DJ Gamix. Também temos Missy Miles, Vespa Asiática, Keo e Diego Miranda, entre outros DJs que fazem parte do nosso cartaz.
2: A organização volta também a apostar no reforço da segurança dentro e fora do recinto. Em entrevista à RUM, Bruna Lima, vice-presidente da Associação Académica, afirma que este ano, para além da presença da Gata na Saúde, dos bombeiros e das equipas de segurança, a vigilância estende-se aos transportes disponibilizados aos estudantes.
5: Como os estudantes sabem, a segurança é sempre uma grande prioridade ao Minho nos seus eventos. Este ano contamos novamente com a Gata na Saúde, o corpo de voluntários e profissionais de saúde que apoiam o evento a nível da saúde. Contamos também com sempre o apoio dos bombeiros e das suas ambulâncias. Para além disso, contamos com equipas de segurança espalhadas por todo o recinto. E este ano temos também uma novidade, que era uma preocupação nossa também já há uns anos, e vamos também ter segurança e esse reforço nos nossos transportes.
2: A Recepção ao Caloiro volta a juntar música, tradição académica e solidariedade numa iniciativa promovida pela Associação Académica da Universidade do Minho. Na atualidade nacional, já arrancou a campanha de vacinação contra a gripe e a Covid-19 nas unidades do Serviço Nacional de Saúde e nas farmácias aderentes. Este ano, a idade a partir da qual é recomendada a vacinação contra a Covid-19 sobe dos 60 para os 70 anos. Mantém-se, no entanto, a vacinação de pessoas mais novas com doenças ou condições associadas a maior risco. Em declarações à Antena 1, a Diretora-Geral da Saúde, Rita Sá Machado, explica que a alteração resulta da avaliação dos dados mais recentes pela Comissão Técnica de Vacinação.
6: Percebeu-se que efetivamente as pessoas, e com os dados que foram atualizados pela Comissão Técnica de Vacinação, que entre os 60 e os 70 anos houve uma diminuição do risco dessas pessoas, e portanto, se houve uma diminuição de risco, nós nesta campanha atualizamos também aquilo que são as novas diretrizes.
2: Rita Sá Machado justifica a mudança com a diminuição do risco identificada na faixa etária entre os 60 e os 70 anos. Já na vacinação contra a gripe, a principal novidade é o alargamento da gratuidade às crianças dos 2 anos aos 4 anos. O SNS adquiriu cerca de 2 milhões e 700 mil doses de vacinas contra a gripe para esta campanha, que pretende reduzir os casos graves, os internamentos e as mortes nos meses de maior circulação dos vírus respiratórios. E já a PSP registrou mais de 54 mil crimes contra idosos nos últimos 3 anos, estando o furto por carteiristas a aumentar desde 2024, revelou aquela polícia no Dia Internacional das Pessoas Idosas, que se assinalou na quinta-feira. Segundo o responsável, há uma prevalência de criminalidade patrimonial, sobretudo de furtos e burlas, enquanto nos crimes contra pessoas sobressaem as agressões e a violência doméstica. De acordo com os dados divulgados à Lusa, a Polícia de Segurança Pública registrou 54.275 crimes contra idosos em 3 anos, tendo recebido 18.432 queixas em 2023, diminuindo para 17.613 em 2024, e no ano passado voltaram a aumentar para 18.230. Na cultura, o Palácio dos Biscaínos em Braga recebe hoje e amanhã duas iniciativas dedicadas à Veneza Barroca e ao nascimento da ópera. A programação integra o ciclo Assembleias no Palácio e começa agora às 4 da tarde com uma conferência e mesa redonda sobre a chegada da ópera dos palcos italianos aos teatros portugueses no século XVIII. A proposta cruza música, história e património. E terminamos com o desporto. Há derby distrital na Taça Domingo de Oca em Patins às 5h30. O Ribadave recebe o Taipense num encontro entre equipas dos concelhos de Vila Nova Famalicão e Guimarães. A partida, referente à quinta jornada da competição, está marcada para às 5h30 no pavilhão do Parque das Tílias em Ribadave. O noticiário fica por aqui. A informação regressa à antena da Universitária mais logo às 7 da tarde. Até lá.
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Sejam bem-vindos a mais uma emissão da Terra Pura. Viagem hoje entre o Extremo Oriente e África, com paragem na Península da Anatólia. Início de emissão com os nipónicos Minio Crusaders, que editaram recentemente o álbum From Japan With Love, que revisita 8 temas tradicionais da música popular japonesa. O Minio, cruzando melodias ancestrais com cúmbia, salsa, afrobeat, dub e ritmos caribenhos. Um dos destaques é a participação dos colombianos Frente Cumbiero, que colaboram em Kokiriko Bushi, e Anagasa Ondo, que vamos escutar de seguida, eles que acrescentam ao universo japonês dos Minio Crusaders a abordagem vibrante da cúmbia.

Terrapura ainda no Japão com uma amostra do novo álbum de Ramen Nakanishi, chama-se Till the Ravens Rise at Dawn, e prosseguimos com Anna Sato e Toshiyuki Sasaki e o inevitável Life Goes On, que fez parte da nossa seleção de discos de 2025, um álbum que aproxima a tradição musical das ilhas Amami no Japão, da linguagem contemporânea do jazz e da improvisação. A voz de Anna Sato, marcada pelas técnicas ancestrais de canto Amami, encontra a bateria e a criação rítmica de Sasaki em 10 temas de grande

A repor agora com a compositora e produtora irlandesa Hannah Peel e a percussionista chinesa Bei Bei Wang, lançaram este ano o álbum The Endless Dance, inspirado nos 24 períodos solares do calendário chinês. Escutámos Awakened Insects, um dos temas mais lúdicos e surpreendentes do álbum. A percussionista chinesa transforma a voz num instrumento rítmico, recitando um trava-línguas tradicional num diálogo com os Kuaiban, pequenas castanholas de bambu, e a seguir recebemos o duo coreano Dalun de Suyen A e Yeyong Wang. Tocam respectivamente Gaegyun e Jeomungo, instrumentos tradicionais coreanos de cordas, num diálogo entre delicadeza e tensão. Inauguram no próximo dia 10 de outubro a temporada 26-27 do ciclo de músicas do mundo da Fundação Carlos Gulbenkian, em Lisboa.

programa de hoje está quase a terminar. Poderá ter acesso à playlist deste e de outros programas em rum.pt e também deixar as suas sugestões e opiniões em mil@rum.pt. Eu volto aqui à antena no próximo domingo, à mesma hora, quando consigo. Até lá, fique bem, boa música.

0: 7 da tarde, uma happy hour. Sobretudo para quem saiu às 6.
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2: Olá, muito boa tarde. As 54 vagas que ficaram por preencher na Universidade do Minho, depois da segunda fase do acesso ao ensino superior, estão concentradas em 6 cursos. Física apresenta o maior número de lugares disponíveis, com 14, segue-se a Engenharia Têxtil, com 11, e a Licenciatura Dupla em Física e Química, que não teve qualquer colocado nesta fase e mantém as 10 vagas. Os restantes lugares distribuem-se por Química, Optometria e Ciências da Visão e pela Licenciatura Dupla em Matemática e Física. No total, a Universidade do Minho registrou 347 colocados e preencheu 86,5% das vagas disponíveis nesta segunda fase. Medicina apresentou a nota do último colocado mais elevada, com 18,9 valores. Seguem-se Arquitetura com 18,55 e História com 18,25. Ainda na atualidade académica, o investigador da Universidade do Minho, Luís Miguel Loureiro, foi distinguido pela International Listening Association com o prémio do melhor artigo publicado em 2025 na revista científica International Journal of Listening. O trabalho propõe a escuta como um imperativo ético, essencial para combater a polarização e promover a compreensão do outro. Em entrevista à RUM, o investigador do Centro de Estudos de Comunicação e Sociedade, Luís Miguel Loureiro, destaca o caráter inovador do artigo e defende que a escuta pode contribuir para resolver problemas da sociedade contemporânea.
3: Eu andei à procura precisamente de revistas de referência desta área que refletissem também em termos teóricos e pudessem dar também uma abertura, uma reflexão ética acerca do poder da escuta, porque entendo que de facto a escuta necessita de ser puxada para a linha da frente e encontrei de facto o International Journal of Listening nas minhas pesquisas. É de facto um crivo muito grande, muito exigente, que tem a ver exatamente com o prestígio da revista e é por isso que é óbvio, eu senti muito satisfeito por ter conseguido esta distinção, que me surpreendeu, confesso. Um bom início de ano letivo, na verdade, que me dá muita força para iniciar o ano letivo.
2: É a primeira vez em quase 40 anos de existência da International Journal of Listening que a revista atribui esta distinção. O artigo de Luís Miguel Loureiro foi reconhecido para a investigação na área da escuta. Já no desporto, o Estádio Dragão recebe daqui a pouco, às 7h45 da noite, o último de 4 jogos que a Seleção Nacional Portuguesa de Futebol vai disputar nesta pausa para compromissos internacionais. A contar para a fase de grupos da Liga das Nações, os atletas lusos vão ter pela frente um duelo diante da Noruega. Portugal segue na liderança do grupo 4 da Liga A, com 9 pontos conquistados, depois de ter vencido por 1-0 o País de Gales em Alvalade na estreia de Jorge Jesus no comando técnico da comitiva das Quinas. Seguiram-se as vitórias por 2-1 em Oslo diante da Noruega e 4-2 em Copenhaga contra a Dinamarca. Segue-se agora um novo duelo com os nórdicos, onde uma vitória carimba a passagem para os quartos de final da competição. Amanhã é feriado e é também dia de derby na Liga Placar de Futsal. O Sporting Clube de Braga recebe o Famalicão na 4ª jornada do Campeonato Nacional. O encontro está marcado para as 8h45 da noite na Amco Arena. Os bilhetes estão disponíveis nas lojas e no site do Clube Bracarense, com preços de 2,5€ para sócios e 7€ para o restante público. O feriado ficará também marcado pela descida dos preços dos combustíveis. Segundo as previsões do ACP, o gasóleo desce 3 cêntimos por litro e a gasolina recua 3,5 cêntimos. Com esta redução, o preço do gasóleo passa para 2,15€ por litro e a gasolina para 2,06€ por litro. Os valores finais podem variar consoante as cotações do crudo até ao fecho dos mercados e o posto de abastecimento escolhido. Os noticiários de hoje terminam por aqui. A informação regressa à antena da Universitária amanhã pelas 10 da manhã. Até lá.
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5: Ora, viva, muito boa noite. Seja bem-vindo a mais uma edição de Livros com Rumo. Este é o programa número 933. Estamos de regresso às emissões originais, depois de, na passada semana, por razões subejamente conhecidas, recuperamos uma entrevista de um velho amigo, mas estamos, entretanto, de regresso às novas conversas. António apresenta a nossa convidada e alguns dos temas que vão passar por cá.
11: Boa noite, a convidada Ana Saragossa, a autora que tem recentemente A Turista Invisível, ir para dentro, lá fora, é assim o subtítulo, uma edição da Casa das Letras. Um excelente livro de viagens à Itália, aquela famosa prática do século XVIII, XIX, o grande tour, ir à Itália, assim, as classes abastadas, cultas, financeiras e também com algum bom gosto, porque Itália, Antiguidade Clássica, depois o Renascimento em Florença, mas isso são temas que a nossa convidada desenvolve. Um livro fora daquele cânone que é o registro ou designado de viagens. Ela mostra a família, as amizades, a irmã, os filhos, mas isso é uma excelente leitura. Ficará também pela conversa, se quiserem aproveitar uma grande descoberta ou uma redescoberta, um livro policial de que é a autora, primeira edição 2012 e depois 2018 reeditado. Vejam, leiam, é uma excelente conversa. Boa noite, bom dia, boa tarde, Braga para o mundo, sempre melhores leituras.
5: Ana Saragossa nasceu em Viana do Alentejo em 1966. Frequentou a Faculdade de Letras de Lisboa e formou-se na Escola Superior de Teatro e Cinema. Além do trabalho como atriz, é tradutora e dedica-se à escrita em vários registros. Tem contos publicados em antologias e é autora das peças de teatro já levadas a cena, entre as quais A Mãe da Noiva, Não Sou Eu, És Tu e Sem Rede. Tem também publicado romance Todos os Dias São Meus, uma edição da Estampa, o livro de memórias Quando Fores Mãe Vais Ver, editado pela Planeta, e já deste ano, uma edição da Casa das Letras, um livro de viagens intitulado A Turista Invisível.
11: Ana Saragossa é uma tradutora de créditos firmados. E poderemos começar por aqui, o que é o seu trabalho de tradutora. O que é isso de traduzir?
12: Em primeiro lugar, boa noite e muito obrigada pelo convite. Traduzir é uma coisa absolutamente fascinante, acho eu. É uma atividade que me apaixona e que eu comecei muito cedo a fazer. Os meus primeiros trabalhos foram quando eu estava no conservatório, a fazer o curso de formação de atores e havia um centro de documentação e havia vários papers e textos em inglês e pronto, e como não havia dinheiro para pagar a tradutores, e eu falo inglês desde muito pequenina, comecei por aí, imagino que se agora revisitasse essas traduções não ficaria assim muito orgulhosa, mas aprendi a fazer, foi no processo de fazer que eu aprendi. E eu tive a oportunidade de experimentar todo o tipo de traduções, ou seja, fiz traduções técnicas, traduzi para dobragens, muito. Uhum. A questão das dobragens foi de facto por eu ser atriz, porque tinha, dava atenção a pormenores que um tradutor convencional não dá, porque não precisa. Não é porque não é uma tradução literária. Trata-se de coisas muito técnicas, como a extensão das frases, que tem de condizer com a boca dos bonecos, e terminar as frases em O, ou em A, ou U, conforme a boca do boneco. Depois, traduzi muitos anos para a RTP em tradução e legendagem, e para locução também. E, finalmente, dei então o salto para aquilo que era o meu sonho, que era tradução literária. A minha preocupação como tradutora sempre foi ser o mais... Não é o ser literal, é respeitar profundamente o texto original, qualquer que ele seja. Ou seja, não há aquela coisa de... Se o livro eu já traduzi livros bastante maus, trato com o mesmo respeito com que trato qualquer outra obra. E para mim é muito importante, e eu acho que isso também é importante que seja passado a todas as pessoas que ambicionam ser tradutoras, é que o mais importante não é saber bem a língua de partida. Ou seja, há as pessoas que falam inglês desde pequeninas, que até já viveram em países de língua inglesa, tudo isso é muito bom, mas é muito, muito importante ter um domínio, maior possível domínio da língua de chegada, ou seja, o português. Uhum. Quanto mais riqueza vocabular nós tivermos na nossa própria língua, mais possibilidades temos de traduzir e de enriquecer, de fazer uma tradução mais rica. É essa a diferença entre a inteligência artificial, o Google Translate e tudo isso, entre essas ferramentas e um tradutor de carne e osso.
11: Uhum. Ana, isso. Permita-me a informalidade, mas agora, nestes tempos, ainda bem que tocou nesse aspecto, as traduções inteligência artificial e ou aquela coisa que se chama o CHAP, não consigo dizer. Exatamente. E depois, sabendo nós, ou pelo menos é-nos dito, assim, com toda a desenvoltura, que esta geração, ou até a geração mais adiante, nos 30, talvez até aos 40, talvez pela influência daquela obsessão contínua com as redes sociais, com aquilo que andam sempre ali a escrever, aliás, num dos seus livros refere o desenvolvimento do pulgar, não é? Porque estão sempre a clicar. Exatamente. Sabendo nós isso tudo, também sabemos, pelo menos é dito, e veja-se ainda há relativamente pouco tempo, terá tipo de relatórios ou de estudos, dizem-nos que esta geração é muito paupérrima na língua de chegada, ou seja, no português, na língua materna. Uhum. Olhamos e percebemos que a componente vocabular é capaz de ser redutível, ou pelo menos agregada, 150, 200 palavras, assim, como vocábulos. Uhum. Como é que uma pessoa, um jovem que está na universidade, é um trabalho de dedicação, de amor, não é solitário, mas é no sentido de gostar mesmo da língua portuguesa, como a Ana referiu anteriormente. Claro que é suposto dominar a língua de partida, o espanhol, o francês, o inglês, que é hoje muito isso. Como é que este dilema, ou pelo menos estas peças, se encaixam neste puzzle?
12: Bom, eu vou partir do princípio que alguém que quer ser tradutor aprecio literatura. Isso é o passo mais importante para tudo, o que tenha a ver com livros. Uhum. Seja a tradução, seja a edição, seja a escrita literária, quem escreve tem de ler.
13: Uhum.
12: Eu acho que esse passo está a ser saltado por muitas pessoas que inclusivamente publicam.
13: Uhum.
12: Ler é a base de tudo. E eu estou a dizer isto sabendo que não é fácil. Neste momento, não é fácil de todo nós podermos pôr de lado meia hora, uma hora só para ler, sem pegar no telemóvel. Eu falo por mim.
13: Uhum.
12: Eu própria tenho esse problema. Foi por isso que eu saí das redes sociais há 2 anos e agora voltei só por causa do livro, porque sentia que as redes me estavam a tirar muito tempo daquilo que eu gostava realmente de fazer, que era ler, mas notei imediatamente que a minha capacidade de concentração diminuiu muito.
13: Uhum.
12: Ora, eu não nasci com um telemóvel na mão, ao uhum. contrário das gerações mais recentes.
13: Uhum.
12: Portanto, é muito fácil cair naquela coisa de esta geração foi criada de uma maneira que é muito complicado nós querermos que encarem a língua, a literatura e a leitura da mesma maneira que nós. Eu falo por mim, tenho 60 anos.
13: Uhum.
12: Portanto, eu tento o mais possível não ir por esta geração, porque, por exemplo, eu acho que estas novas gerações têm uma capacidade muito grande de sistematizar conhecimento e de aceder a fontes. O que é importante é saber como gerir essas fontes. Agora, de facto, a pobreza vocabular não é de agora.
13: Uhum.
12: Nós temos uma população com uma percentagem de iliteracia funcional que ronda os 40% e 45%, acho eu. Uhum. Ou seja, são pessoas que não conseguem interpretar um texto que leem, mas têm uma leitura só muito funcional, não conseguem interpretar a bula do medicamento, por exemplo. Ora, sem ovos não se fazem omeletes.
13: Uhum.
12: Não se pode esperar que as pessoas um dia acordem e digam de sua própria vontade, de sua iniciativa, vou fazer. Isto é uma coisa que tem de ser estimulada muito cedo. A leitura tem de ser... Pediu-me para eu me dirigir às pessoas, aos universitários. Isto tem de vir muito antes.
13: Uhum.
12: Tem de vir desde muito pequenos. E realmente é preocupante quando... Eu sei que é confortável. Eu também já tive 2 filhos pequenos e, sinceramente, às vezes o cansaço era tal que eu não sei o que é que faria hoje. Mas é uma grande tentação de o escalar metendo-nos um telemóvel ou um tablet na mão.
13: Uhum.
12: E a verdade é que nós vemos as crianças muito mais abúlicas e mais reclusas em casa, como se já não bastasse todas as condições terem mudado e nós não, os miúdos de agora não poderem ir brincar para a rua, nem ir sozinhos para a escola, nem tudo isso como nós fazíamos. A verdade é que estão muito reclusas e estão muito... E essa culpa, não há culpa, não gosto do tema culpa, mas a verdade é que tem de haver um esforço, eu diria, institucional para estimular a leitura e o sentido crítico.
14: Sim. Sem mais delongas, esse livro maravilhoso, que é Quando Fores Mãe Vais Ver, fala no Quino da Mafalda, também fala com expressões mais parecidas como deste género, muito frequentes, porque eu digo e não há mais nada, também eu queria muita coisa e um dia vais agradecer-me. Bebe um copo de leite, que isso passa. E depois aquelas alentejanices, estive para morrer, só que me faltou vagar. Mas aqui no meio disto tudo tem uma mãe que também é capaz de dizer e ter a consciência de que, por exemplo, em apuros, seja lá ele quem for, nunca se chama pelo pai. É sempre pela mãe. Portanto, como é que é estas questões do papel de mãe, o benzer e partir o nariz, o senhor da grela, o menino Jesus era tão santo, que até era santo à ponta, que agora não é por censura, mas pronto. Como é que faz esta recolha destas pérolas? Foi por ser mãe? Foi uma homenagem aos seus maiores, à sua mãe, à sua avó, que também passam aqui neste livro da Turista Invisível, As Viagens ao Algarve e a Badajoz? Como é que o Parque Campismo das Caldas das Taipas, muito próximo cá de Braga, como é que estas coisas funcionaram da mãe? Como é que é isto de ser mãe?
12: Bom, eu, como é ser mãe, não sei, sou mãe há 27 anos e ainda estou a tirar o curso. Mas a verdade é que eu tenho dois vetores muito importantes na minha vida, que são as minhas origens, que é o Alentejo, onde eu nasci, e apesar de ter vindo de lá pequena, mantive sempre um vínculo muito, muito constante ao Alentejo e à minha família. E a segunda coisa é de facto a minha paixão pela linguagem e o vocabulário no meu caso, que é aquele que eu conheço melhor, o vocabulário alentejano é tão rico, tão pitoresco, digamos assim, como são todas as regiões, mas esta é a minha, portanto.
14: Pois, claro.
12: Eu, por exemplo, tenho uma enorme paixão pelo vocabulário popular brasileiro, porque tem expressões para coisas para as quais nós não temos expressões e que são muito, muito vívidas e enriquecem muito a língua. E, portanto, eu a certa altura comecei a sentir uma necessidade de guardar as coisas, porque não sabia ainda quando escrevi o livro, mas de facto nós, à medida que vamos envelhecendo, vamos esquecendo muita coisa. E a melhor maneira de guardar as coisas ainda é escrevendo-as. E apeteceu-me falar daquelas expressões. Por um lado, são universais, todas as mães em todo lado dizem as mesmas coisas. Por outro lado, são muito específicas do Alentejo, ou até mesmo específicas da minha família. E claro, à medida que vamos avançando na vida, vamos dando mais. É verdade, aquilo que dizem as mães, que quando fores mãe vais ver, mas não é só isso, à medida que vamos envelhecendo, vamos compreendendo muita coisa que não nos era tão clara quando elas estavam connosco.
14: Vamos ao policial. Policial, um livro de mistério. É um livro maravilhoso, primeiro, um poder de escrita depurado até ao limite, que está lá tudo, porque estou a pensar na data que o escreveu, a edição original.

0: só leva uma pessoa e depois acontece tudo e mais alguma situação surreal, muito próxima talvez, sei lá, de algum humor tanto ou quanto iconoclasta a Monty Python ou até a vida de Brian e coisas assim parecidas. De qualquer das maneiras, o final, não vamos contar o final, como é óbvio, mas o final é muito, vamos lá, antecipador e antecipatório daquilo que nós estamos a viver hoje, ou seja, o suposto culpado, não vamos dizer de onde é, a única coisa que poderemos dizer é que ele, quando vai fazer um estágio, uma formação à capital, não é Lisboeta, e a dado passo diz, falem-me de futebol, isso é que eu gostava, em vez de me estarem a gozar pelo meu sotaque, gozem-me, falem-me, mas é da bola, porque o meu clube consegue arriar forte e feio, tanto no Benfica como no Porto. O que é facto é que ele é condenado, é preso, mas na prisão é um sossego, e depois aquelas televisões que nós temos hoje por aí, estes canais, fazem a fama do bandido. É um bocadinho assim a história, toda a gente está à espera de uma pena castigadora daquelas exemplares, e vai haver-se. Não é que a montanha tenha perdido um rato, o que é facto é que o homem até fez fortuna. Como é que lhe surge assim este, quase à francês, divertissement, ou se quisermos, uma brincadeira literária com esse género negro que está quase tudo escrito, que é o policial?
1: Eu quando comecei a escrever, até mesmo depois de publicar, não pensei que fosse um policial, nunca me passou pela cabeça.
0: Ou um livro de mistério, pronto, um poli.
1: Não, eu não estou a dizer isso de uma maneira apreciativa, pelo contrário. Eu, quando fui apresentar o livro ao Clube Literário de Gaia, que é dirigido pelo escritor Miguel Miranda,
0: sim.
1: Ele disse que eu tinha escrito um policial. Eu senti-me super lisonjeada. Gosto muito de ler policiais e a ideia de eu conseguir escrever um nunca me passou pela cabeça. Portanto, quando comecei a escrever, o que eu queria, o que me apetecia fazer era um painel de vozes e de linguagens diferentes e de vivências diferentes.
0: Porque aquilo até parece um palco, parece uma peça de teatro, quer dizer, os personagens entram, saem, entre este, entre aquele, para a boca de cena e depois é o outro. Também dá muito essa sensação do drama ingente, como diz a técnica disso, da linguagem teatral, ou pelo menos quem escreve.
1: Sim, a mim interessa-me sempre, e mesmo como leitora, interessa-me sempre que as personagens sejam diferenciadas e a linguagem é a melhor maneira de fazer isso e é o melhor sinal da diferenciação de uma personagem. E, portanto, como sou atriz, pus um bocadinho o meu... Como é que eu ia dizer? Nós, os atores, estamos sempre, constantemente a vestir e a despir peles. E, portanto, a mim interessava-me juntar o meu enorme vício, que é observar pessoas e ver pessoas e captar as idiosincrasias das pessoas. E, por outro lado, também dar-lhes vida. E não, eu não gosto nunca de descrever as pessoas como se fossem estranhas. Para mim é muito importante que as pessoas sejam de carne e osso. Ou seja, já quando foi este último livro da viagem à Itália, não consegui nunca olhar para as pessoas como, no fundo, olham para nós, os turistas que nós vemos em Lisboa e no Porto e em todo o lado, que é, nós fazemos parte da paisagem, somos aqueles bonequinhos que estamos naquela Portugalândia, que eles vêm visitar.
0: Pois é.
1: E nós somos assim, aqueles figurantes, somos aqueles...
0: Adereços, eu digo quase isto, uns adereços, mais figurantes do que adereços.
1: É, exato. E eu, como alentejana, eu assisto há muito tempo ao fenómeno das pessoas que vão aqui de Lisboa e que vêm do estrangeiro e compram uma casinha e é tudo aquele. E então que falam sempre das pessoas que vivem ali como se fossem uns bonequinhos adoráveis, como se fossem umas pessoas muito simples e muito estúpidas e muito burras, porque o povo já se sabe, não é?
0: Pois é.
1: E isso é uma coisa que eu que eu evito, que eu, não é que eu evito, é que não consigo sequer fazer. Uhum. Portanto,

YouTube. Quando eu escrevi o Todos os Dias, no fundo eu tentei ser todas aquelas pessoas e tentei deixar-me premiar por todas aquelas vidas, de maneira a que elas saíssem autênticas.

0: Vamos a Turista Invisível. O que me percebe-se após a leitura deste livro é o subtítulo E para Dentro, Lá Fora. Dá a sensação de quem, começando pela capa e o subtítulo da obra, é que é um eu que vai à procura de, vamos lá, se auto-sossegar ou perceber melhor, pondo-se à prova numa viagem sozinha. Uma pessoa com 60 anos, quase, à época, vai por aí fora, por este país, por aí adiante, e encontra uma solução que, pelo menos, um serviço que é o Interrail. A Ana, em maio, compra o passe do Interrail, mas tinha dois ou três pontos, ou quatro pontos cardeais que estavam a funcionar. Primeiro, tinha umas traduções a acabar, portanto, tinha que as fazer. Depois, teria que regressar no aniversário da filha, a 28 de setembro, ou antes de 28, e assim fez, da filha Vera. E depois, o seu sítio de eleição, o local de eleição, era a Itália. De Florença, da Galeria dos Uffizi para Sul. E o que é que vai acontecer? Aquela coisa que diz, a dado passo deste seu livro, a gente sabe quando começa, como acaba, ou aquilo que são os saltos na agenda do Moleskine. Isso aí é, como dizia o outro, carpe diem.
1: Exatamente.
0: É qualquer dia, olha, vejamos. Foi um bocadinho assim, planeou, decidiu, mochila às costas, mas depois, pés ao caminho, começa numa viagem em Sete Rios até Bragança, mas vamos incidir a maior parte deste da nossa conversa, realmente, a partir de quando vai de Barcelona e pensa que vai chegar a Génova. Um conselho de pessoa amiga, sugestão, olha, não vale a pena ir de comboio pela França, há um ferry boat. O que é facto é que nem a Génova chegou, e foi à população...
1: Para a Sardenha.
0: À Sardenha, aos Sardos. Portanto, como é que foi isto assim?
1: Abençoada em consciência. Não, em primeiro lugar, só fazer uma ressalva. O ir para dentro, lá fora, não foi um efeito secundário daquilo que aconteceu. Eu não tenho assim muita paciência, na verdade não tenho nenhuma, para esta onda de pessoas que vão descobrir-se a Bali ou não sei o quê.
0: Ou a Reiki, ou a Feng Shui,
1: sim,
0: ou assim uma coisa.
1: Exatamente.
0: New Age e afins... Isso é conversa da treta.
1: Sou visceralmente avessa a tudo isso.
0: Aliás, a Ana não deixou de prestar uma grande homenagem aos seus pais, ao pai e à mãe. Já falámos anteriormente daquelas viagens ao Algarve e a Badajoz, e depois aquelas viagens que a Ana também fez na linha de Cascais de comboio, que vivia provavelmente na zona, vinha para Lisboa, portanto, e vive, portanto, é um bocadinho assim. Mas retomando...
1: a questão é, eu tinha uma janela financeira que eu sabia que se ia fechar muito em breve. E pensei que, pronto, era agora ou nunca, e portanto fui... Foi um passo um bocadinho maior que as pernas literais mesmo, porque foi cansativo, e acabei por não ir a Florença, que era o objetivo primeiro da viagem, porque comecei a viagem pelo sul.
0: Pois é.
1: Mas o que eu queria mesmo era viajar, porque nunca tive a oportunidade de fazer uma viagem longa. Sim, receava imenso... A falta de companhia, mas ao mesmo tempo não podia estar à espera de ninguém ou que ninguém quisesse fazer aquilo comigo, e portanto queria a liberdade total de andar por onde me apetecesse, ver aquilo que queria não ver, mudar de ideias, mudar de rumo, mudar de rota, queria tudo isso. E realmente isso aconteceu. Não foi assim muito cor-de-rosa, houve imensos percalços, mas... Pronto, todos eles serviram um bocadinho para me enriquecer, para enriquecer a experiência e para aprender também como é que eu própria lidava com as coisas, porque eu não sabia como é que ia lidar. as mulheres, as mães, passam muitos anos, sempre, a viver em função de outros.
0: Uhum.
1: E não quer dizer que tenha sido um sacrifício, porque não foi, mas uhum. Chega uma certa altura em que, pronto, os miúdos já saíram de casa, já estão orientados, estou sozinha e de repente nós não sabemos muito bem. Eu nunca me senti sozinha, desde que vivo sozinha, nunca me senti sozinha, o que foi uma experiência, uma surpresa total para mim, porque eu tinha pânico da solidão e afinal aqui estou eu a viver sozinha, estou lindamente. Mas a viagem, eu queria também ver, não era conhecer-me nem nada disso, era mais ver até onde é que ia a minha capacidade de conviver comigo própria e unicamente comigo própria, que é uma coisa que eu nunca tinha passado sequer uma semana a fazer. Portanto, foi...
0: Mas há coisas aqui, há questões que são, há momentos, situações que são importantes. Gostou, nota-se, quem lê percebe que a Ana Saragossa gostou muito disso, não é? Por caso de ter colocado a Saragossita da Lego, não tem a ver com isso, tem a ver que Porto Torres faz-lhe retornar a um porto, a um local de Lisboa, Porto Brandão, mas gostou muito da Sardenha, gostou muito da Sardenha, percebe-se que é um sítio que provavelmente quem ler o livro e quem nos escutar até é capaz de colocar, olha, um dia talvez vá à Sardenha. Não gostou nada de Palermo, é uma cidade que lhe provoca, até estava farta, porque não dá para suportar aquilo, os maus cheiros, apesar de os memoriais anti-máfia, saber que no Teatro Máximo, que é um grande teatro, Coppola filmou lá partes de umas cenas do Padrinho 3, de qualquer... Tem sonhos, que é o lado mais, vamos lá, talvez do pesadelo do dia-a-dia, durante a noite sonha com o teatro, é uma cena do Hamlet, penso eu, em Lisboa, ou algo assim do género, portanto, uma forma de escapar a um certo tormento. Encontra canções do Emanuele Gurra, uma maravilha, e depois chega à Sicília, mas vai para outras cidades, começa realmente a ter interesse é na Reggio Calabria e em Nápoles, mas Reggio Calabria...
1: Eu gostei muito de Catânia também.
0: De Catânia, sim, também,
1: muito mesmo.
0: Também gostou, também diz que sim. Mas de qualquer das maneiras, como é que foi esta viagem à Sicília? Eu tinha lido um livro que não é parecido com o seu, ou o seu, nem um pouco mais nem menos, que é o Carrossel Siciliano, do Lawrence Durrell, que também tem, assim, estas manifestações, foi escrito bem nos anos 60, ou qualquer coisa assim do género, mas como é que foram estas sensações na Sicília, propriamente dita?
1: Na Sicília, é assim, eu gostei, como é que eu ia dizer, olhando agora para trás, porque, repare, nada disto era para ser um livro.
0: Uhum.
1: Isto é o meu diário de viagem, isto é um caderno de apontamentos.
0: É, nota-se que é um caderno de apontamentos.
1: Pronto, não tinha a mínima pretensão a vir a ser um livro. Portanto, eu fui brutalmente franca e escrevi as coisas tal como se estava a viver e a sentir-me naqueles momentos. Se eu olhar agora para trás e se eu voltava a Palermo, eu voltava.
0: Uhum.
1: Porque a sujidade... É assim, não existe, acho que não encontrei mais nenhuma cidade mais suja do que Nápoles.
0: Uhum, pois é, pois também diz.
1: Fiquei tão apaixonada por Nápoles, mas tão apaixonada que não pode imaginar.
0: E também diz que é uma cidade perigosa, também diz que é uma cidade relativamente perigosa, é preciso algum cuidado, não é?
1: Sim, pois, mas eu não, depois quando estava já então a escrever o livro é que resolvi ir ver as estatísticas e... Nenhuma dessas cidades mafiosas do sul, tipo Calábria, a Sicília e Nápoles, têm as três máfias, não estão sequer no top 10 das cidades mais perigosas de Itália. Nem no top 10 estão. Portanto, há uma percepção enganosa, é um fenómeno, a que eu chamo o fenómeno Martim Muniz,
0: porque
1: nós aqui em Lisboa, de repente, uma zona que eu frequento há imensos anos e que gosto imenso de frequentar e que nunca, nunca tive qualquer problema, de repente vejo o Martim Muniz completamente demonizado na comunicação social e isso é muito lenda urbana. E tem origens muito xenófobas e racistas, evidentemente. Portanto, essa percepção do sul de Itália, porque a Itália é um país profundamente dividido entre o norte e o sul, essa percepção de Itália parte muito do norte, rico, em relação ao sul, que é mais pobre e mais caótico. Mas eu voltaria a Palermo, com certeza, e desta vez com um bocadinho mais de preparação, porque a verdade é que o que eu senti que era uma cidade triste. Apesar de ser muito espaventosa, uma cidade triste. E na verdade, aquilo que eu vi de bom e de mal nesta viagem enriqueceu-me de tal maneira que, sinceramente, eu já não consigo pensar em Palermo como uma experiência desagradável, porque não foi. Foi um embate muito grande. A entrada logo ali na Itália, fora a Sardenha, que é uma paz de alma, mas aquela entrada logo foi um impacto grande, mas eu diria que até me preparou depois para o caos de Nápoles, por exemplo, mas Nápoles é uma cidade mais calorosa, mas quando nós pensamos na história da Sicília,
0: pois é isso.
1: Realmente não há assim muitas razões para alegrias, não é?
0: Pois não, quanto mais não seja o efeito das séries televisivas, ou então do próprio Padrinho 3 e outras, o juiz Falcone e outras situações. Exato. Outras situações também de extrema violência, pelo menos. De qualquer das maneiras, em Nápoles coloca-se assim duas ou três perguntas, a páginas 153, 152, onde diz, tem consciência de que a galeria dos Uffizi não ficarão nesta viagem, porque viu um Caravaggio na Galeria d'Italia que lhe pedia dias e dias para ver e olhar, e também ao mesmo tempo ficou fascinado aquele o belo horrível de Pompeia e Herculano menos, mas como é que foi esta realidade, porque uma coisa é ler, uma coisa é ver, outra coisa é estar lá no sítio. Como é que foram estes contrapontos, se quisermos, na linguagem teatral, o drama, a alegria, o prazer, o gosto, o belo, como é que isto funcionou?
1: Eu levava muitas referências literárias e cinematográficas. Portanto, aquilo que me levou a ir à Itália foi a minha paixão por alguns autores italianos, a minha enorme paixão pelo cinema italiano, e portanto, eu sabia que não ia encontrar os sítios e tal, mas, por exemplo, toda a parte relacionada com a atividade sísmica, vulcânica, é uma coisa que me fascina muito e que me aterroriza ao mesmo tempo. E eu tinha visto dois filmes que me marcaram imenso, do Rossellini, precisamente, que é o Viagem à Itália, e o Stromboli. E essa, eu acho que realmente traduzem muito bem a enorme violência, mas a enorme violência de... O Vesúvio é um vulcão único. Em termos de atividade, é basicamente um vulcão único, porque é o mais explosivo e mais perigoso de todos. Quando nós imaginamos uma coluna de lama e pedras de 30 km de altura, eu não consigo imaginar. Voltei a ler, mas 30 km de altura é uma coisa que não dá para acreditar. E portanto, a mim o que me espantou mais foi o nível de destruição e, ao mesmo tempo, o nível de recuperação das coisas. É extremamente bem cuidado, bem feito, e é muito comovente, porque nós vemos aquelas ruas e vemos as marcas das rodas dos carros. Vemos, portanto, vemos uma cidade vivida, mesmo, uma cidade vivida. E isso impressionou-me muito, porque, pronto, foi uma cidade colhida em plena atividade. As pessoas ficaram como estavam. Havia pão no forno, ficou pão no forno, até hoje. Portanto, isso é uma coisa muito surreal e que, por vezes, faz-me um bocadinho... Acho que fui impactada pela realidade do que aconteceu.
0: Quando
1: já não é aquela coisa... Já não é aquela coisa quase de curiosidade, pois, e tal, não. Opa. Eu achei aquilo muito trágico.
0: Quase do folclore turístico, ou aquelas frases feitas do turismo, mas viu que Bocamões claramente visto o horror ali, a destruição.
1: Sim, exato.
0: Exato.
1: E isso é muito...
0: Forte. É muito forte.
1: Faz-nos pensar, faz-nos pensar muito em muita coisa, acho eu. Pronto, e isso impactou-me muito.
0: Há umas questões também que têm a ver com a literatura. A Ana também cita aqui alguns autores, que nomeadamente Helena Ferrante, por causa de Nápoles, não é? Mas eu lembro-me de um livro maravilhoso da Natália Ginzburg, sobre o sul de Itália. Essa região, Nápoles e a Calábria, e portanto não era Nardengeta, mas também um escritor francês que escreve muito sobre esses temas. Mas aquilo que eu queria dizer é que a Ana faz um percurso ao contrário da moda do século XVIII, XIX, que era o famoso Grand Tour. Os sofisticados, nomeadamente, é conhecida o famoso livro de Goethe, A Viagem à Itália, toda aquela gente volta e meia, uma espécie de... Depois há os livros, até o próprio livro, que tornou-se muito famoso por causa de Visconti, A Morte em Veneza, a questão de Veneza, que tem a ver com Ian Morris, e as pessoas desesperadas vão a Veneza. Como é que fica? Eu penso que há um livro muito interessante, que não tem nada a ver, mas é Uma Mulher Só, quase como Anne-Marie Schwarzenberg, Morte na Pérsia. É assim um bocado, porque a Ana diz a dado passo, viajar sozinha não é um problema. A solidão nunca foi assim um grande problema. Viajar é bom, deve-se viajar. Nunca tive, a não ser aquela questão assim um bocado típica, portuguesa, da Vero, é mesmo, portanto, é aquela coisa que a fama já vem de longe. Como é que foi isto, a transição, para além da excelência dos
1: Não, mas eu não
0: corredores?
1: senti qualquer hostilidade em
0: Sim,
1: relação a
0: claro.
1: Portugal, pelo
0: Eu
1: contrário.
0: não estou a
1: Pelo
0: dizer que
1: contrário.
0: havia.
1: É porque somos mais raros, pelo menos em
0: Pois é.
1: Nápoles. Eu só ouvi falar português de Portugal uma vez, acho eu. Ouvi brasileiro muito,
0: Pois, pois.
1: e inclusivamente encontrei um casal moçambicano em Herculano. Mas portugueses não havia muito, portanto é natural que
0: Pois,
1: as pessoas metiam-se muito comigo por eu ser uma pessoa sozinha,
0: sozinha,
1: por eu
0: pois
1: ser
0: é isso.
1: uma pessoa de idade, digamos assim, uma pessoa mais madura e
0: Pois é
1: sozinha.
0: isso, sozinha, isso
1: Portanto.
0: causa-lhes assim um certo espanto, mas porquê? Portanto,
1: Certa
0: pois
1: curiosidade,
0: é,
1: eu
0: curiosidade,
1: diria.
0: claro, claro, é um bocado assim. Ana Saragossa, vamos à última parte, que é Roma. Pronto. Roma, Anna Mangani, Quirico, que também é um dos seus, vamos lá, as suas afinidades na pintura, nas artes plásticas, a coluna de Trajano, a primeira banda desenhada, mas deixa-nos aqui a sua, vamos lá, honestidade e a sua honestidade intelectual quando a Cidade das Mulheres diz que Frederico Fellini e o seu lado mais misógino, apesar de ter sido casado com uma mulher que era uma pessoa, talvez, não conhecendo, Giulietta Masina. Depois, La Dolce Vita, com Anita Ekberg. Como é que foi a Fonte di Trevi, a Fontana di Trevi? Como é que estas, turistas e mais turistas, mas como é que foi desmontar assim às vezes um herói, porque Fellini, como diz, e bem, precisa de muita maturidade, ver muitas vezes os filmes dele, ao contrário de Rossellini, porque é neorrealista, embora andassem por ali próximos. Como é que a paixão, também o tal Stromboli, aquele filme com a Ingmar Bergman, como é
1: Ingrid Bergman,
0: o romance em Itália, como é que isto funcionou naquilo que eram os seus referenciais intelectuais, os interesses, como é que é isto?
1: Não, para mim foi muito bom, tudo, porque eu não ia com expectativas de encontrar a ficção, ia com expectativas de encontrar a realidade, qualquer que ela fosse, e o que é mais maravilhoso, sobretudo em Roma, porque está muito presente, é o facto, pura e simplesmente, de Roma existir. Aquelas camadas e camadas de história e de arte e de beleza e de... é uma cidade absolutamente extraordinária, que não há turismo em massa que consiga derrubar a personalidade. Já nas outras cidades não é, era a mesma coisa. Não há turismo em massa que consiga suplantar a autenticidade de qualquer cidade italiana. Tem todas as personalidades muito, muito fortes e muito diferentes umas das outras. Roma, sendo uma cidade muito mais, a mais cosmopolita das cidades italianas que eu visitei, é de uma beleza quase inacreditável. Para mim foi uma beleza quase inacreditável. Porquê? Porque é uma beleza mediterrânica, é uma beleza clássica, tem duas características que eu amo, seja onde for, que é uma cidade muito verde, e é uma cidade que tem muita, muita, muita água. Por todo o lado.
0: Pois é isso, as famosas Nazoni, não é? Quer dizer,
1: Os Nazoni são a coisa mais bonita que Roma tem para mim, porque são uma coisa extremamente utilitária e ao mesmo tempo lindíssima. E a própria água de Roma, que vem diretamente das montanhas, é uma água gelada, deliciosa. E isso é para mim foi, eu tive pena de já naquela altura já estar tão cansada, porque eu é uma cidade onde eu acho que se pode voltar de todas as vezes e encontrar. Eu acho que todas as cidades são assim, para ser franca. Quando nós temos curiosidade, a nossa curiosidade nunca se satisfaz. É assim mesmo, eu sou muito, muito curiosa.
0: E eles bebiam litros e litros de Evian, não é? Quer dizer...
1: Pois, exato. Isso é uma coisa que eu não consigo perceber, é quando vejo na internet os americanos queixarem-se que na Europa não se bebe água. É assim, a Itália tropeça-se com um bebedouro a cada esquina, por isso simplesmente. Agora, pronto. Eu diria que muitas vezes dizem que têm medo porque há água da torneira.
0: Pois é.
1: Porquê?
0: Isso.
1: Porque eles, nos Estados Unidos, não têm regulamentação da qualidade da água. E há cidades onde é impossível beber água. Eu estive, por exemplo, em Alpazo e tinha de se beber água engarrafada porque a água que saía das torneiras era imprópria para consumo. Mas isso não acontece na Europa. Portanto, mas também não gostava nada, enfim, informarem, só assim.
0: Pois.
1: Não sei.
0: Pois. Mas, voltando ao Fellini, a Ana Zaragoza diz, dispenso bem a cidade das mulheres. A rua, de facto, é uma rua do Fellini, a Via Margutta. Aí viviam os artistas, aqueles que falámos há um bocado, a Anna Magnani e também o Quirico. Mas a Fonte di Trevi, quer se queira, quer não, pelo menos a sua escrita flui aqui, é de facto muito bela. Reza a lenda que se deve lançar aquele ritual todo que não vou aqui repetir. Diz aqui, a Saragossita pousou no rebordo e fez a Ekberg possível e voltamos as duas para o hotel. Chegamos e partimos de Roma sob o signo do Fellini. Como é que isto funcionou, esta dicotomia aqui, belo, ao mesmo tempo o Fellini, aquele lado mais machista e mais manhoso.
1: Que era comum na época. Eu vi há poucos dias, vi um vídeo que quando o Fellini recebeu, acho que era o Oscar, pela carreira, ele fez um discurso de homenagem à Giulietta Masina que me deixou em lágrimas.
0: Pois.
1: Foi absolutamente extraordinário. Mas sim, era um mulherengo incorrigível e tudo isso, e aí temos sempre o nosso problema, que é um problema muito comum, sobretudo nos dias de hoje em que se sabe tudo das pessoas, uhum. que é equilibrar, harmonizar, reconciliar, era essa a palavra, uhum. reconciliar a pessoa e o artista.
0: Uhum.
1: Eu acho que, portanto, eu nunca vou ter muita paz a pensar nas coisas, não há ninguém que não há retrato mais claro do Fellini do que o Fellini 8,5.
0: Sim, sim,
1: porque
0: claro,
1: é,
0: claro.
1: Porque é exatamente isso. Mas eu acho que ele tem uma relação muito profunda com a psicanálise. Ele próprio, eu passo o tempo todo a analisar.
0: A analisar, pois é.
1: E isso é uma coisa que é muito importante. E é por isso que eu acho que os filmes dele, na juventude, não devem ter leitura nenhuma.
0: Uhum, uhum.
1: Não sei, porque uhum. são filmes de maturidade e que só, nós só conseguimos realmente sentir e compreender na maturidade.
0: Uhum.
1: E isso, para mim, e sim, eu encontrei Fellini em Roma. Uhum. Encontrei Fellini em Roma e isso para mim foi extraordinário. Porque a Fontana di Trevi é horrível durante o dia, mas vamos lá durante a noite,
0: pois
1: e ela
0: é
1: lindíssima.
0: Pois é.
2: Minutos finais da edição 933 de Livros com Rumo. 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Tenha uma boa noite.

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0: Ora então, sejam bem-vindos, rapaziada. Esta é a Pérola Negra, estamos de regresso. E o nosso episódio clássico, regresso às aulas Pérola Negra.
1: Vamos embora.
0: Décima primeira temporada de Pérola Negra. À minha esquerda tenho o Earl.
2: Olá, como é que é?
0: Mais à esquerda, na extrema esquerda.
1: Olá, na cabeceira.
0: A Bruna já se atrasou para as aulas, já deu o segundo toque, atenção.
2: Já deu o segundo toque, já deu 15 minutos de tolerância.
1: E agora fica lá fora.
0: Já leva falta, portanto, já está tramada neste caso, já começa o ano bem. Mas vem a caminho no metro, segundo ela. E temos uma novidade para todos: temos um novo membro na família.
1: Olá,
0: o nosso David Rodrigues.
2: Aí está,
1: David.
3: Olá, como é?
2: Bem-vindo.
0: O David veio transferido.
4: É um mercado de verão, não é?
1: É a nova transferência.
0: É o mais transferências do Pérola Negra. Mas aqui não temos pessoas mal dispostas a falar, portanto já é uma coisa positiva, não é?
2: Já é positivo.
1: Não, esta aula, a aula de rádio é uma aula que somos todos bons alunos, é verdade?
2: Sim.
1: Portamos todos muito bem.
0: Sim.
1: A Bruna já reprovou, ainda não começou a primeira aula, mas já está o segundo toque, portanto já está reprovada.
4: Mas não se portou mal, só não apareceu.
2: Não, está a aparecer.
1: Pronto,
2: tá,
1: temos aqui um aluno novo que foi transferido de uma outra turma, mas que é sempre bem aceito e está tudo bem.
2: Seja muito bem-vindo.
4: Obrigado.
0: David, queres já agora fazemos como na escola, como quando havia os alunos novos, não é? Eles tinham que se apresentar à frente da turma toda, não era? Queres dizer-nos um pouco sobre o teu percurso e a tua ligação à música já agora, para os ouvintes?
4: Tenho que me levantar, posso falar do meu lugar, professor?
0: Pode, sim senhor. Não vale a pena estarmos a embaraçar-te à frente dos meninos todos.
4: Olá. Eu sou o David Rodrigues. E é isso, opa, eu nem conheço esta malta toda já há alguns anos. Música sempre foi assim um companheiro, mas eu acho que foi na música que eu comecei realmente a fazer esta ligação mais séria. E é por aí, pá, fui conhecendo o Earl de outras bandas, fui conhecendo o nome de outras bandas, o Tomás também.
1: É verdade.
4: Foi através da grande rádio Pérola Negra. E há pouco e pouco também fui saindo do bar e para os decks, para os pratos.
2: Exatamente.
4: Não os pratos de comida, porque esses também sempre fizeram parte da minha vida.
0: Acho que mas... temos todos muito em comum.
4: É isso.
2: Música e comida.
4: Música e comida. Pronto, os copinhos à mistura também,
0: claro,
4: só para,
0: exatamente,
4: só para, claro, mexer a,
0: claro,
4: pronto,
2: a ginga. Okay.
0: Para, não é? Como é que se diz? Quebrar o gelo.
2: Para quebrar,
0: não é,
2: o gelo também, mas, exatamente. Pá, claro.
0: Cá tem que melhorar a palavra, não é? Mais vale fazê-lo com vinho ou com uma cerveja boa.
2: Uma cerveja boa também.
0: O uísque é que não pode ser para mim, já sabes.
2: Não,
0: eu fico variado e depois ninguém matura.
2: Também não.
4: Dá para começar, mas o fim já se conhece.
0: Aquilo, uma pinguinha a mais e é dinamite, pô. Portanto, vamos falar do que acabámos de ouvir, agora que estás apresentado, David. E passaste com distinção já o primeiro teste.
2: Já está.
0: Aplausos. Bem-vindo.
4: As minhas mãos estão suadas. É do calor.
2: O estúdio é um estúdio.
0: Hoje estamos aqui no Mercado de Matosinhos, aqui no, na, na
1: Manscave
0: do nosso querido Tomás Lobo.
1: É verdade.
0: Que é um belo espaço no Mercado de Matosinhos, que convido todos a visitar, porque está aqui um belo exemplo de
1: calma aí.
0: Não é o teu espaço, amigo.
1: É um mercado em si.
0: Se quiseres abrir a porta, abres, não é? Isso é outra coisa.
1: Não, o mercado é um grande projeto.
0: É um grande projeto de como deve ser feito a reabilitação dos mercados tradicionais.
1: Bolhão.
0: Tudo mal feito, Pedro Duarte. Ainda vais a tempo de corrigir os erros do passado que herdaste.
1: Sim,
0: que
1: mas eu acho que aqui em Matosinhos temos um grande exemplo de uma mistura entre a nova geração e a geração mais antiga.
0: Tradicional.
1: Tradicional, onde
0: o avant-garde.
1: Temos o mercado tradicional a funcionar no meio e à volta temos pequenos escritórios ligados ao design, aqui nas incubadoras, e depois lá embaixo temos os novos restaurantes, malta nova, malta mais velha, mas que se junta o novo.
0: Super interessante aquele que te falei há bocado, que para quem não sabe, podem comprar peixe nas bancas de peixe e pedir para grelhares.
1: É verdade, os estrangeiros adoram.
3: É. Eu acho que é isso.
1: Por essa cultura gastronómica que nós temos, que muito pouca gente na Europa tem.
0: É verdade.
1: Esta cultura atlântica, e que mostramos isto tudo de uma maneira ainda acessível.
3: Sim. E é um pouco isso, não é? Essa coisa de não perderes o efeito do mercado, não ser só um bando de restaurantes de
2: exatamente,
3: todo lado.
2: Exatamente.
3: Sim, eu acho que só espaço aqui vais.
1: É verdade.
3: Não vais pescá-lo, mas quase que o pescas.
2: Quase que
3: o
2: pescas.
3: E pedes alguém que sabe cozinhar para cozinhar.
1: Sim. Acho que aqui o mercado, só para terminar, é um grande exemplo, um projeto muito bem feito do antigo presidente, já falecido, Guilherme Pinto. Que deixou.
0: Oi?
1: Alto, que já estão ligados. Estamos a ligar aqui do restaurante em mais.
3: Meninos.
1: Está pronto o peixe.
3: Telefones na sala de aula não são permitidos.
1: Pois, a minha mãe ainda não está a par das novas leis, não é? Esqueci-me de deixar o telefone.
0: Acontece, não faz mal. A primeira passa.
1: Isto é um projeto do Guilherme Pinto, ainda já falecido, presidente da Câmara de Matosinhos, que deixou, e muito bem, as coisas em boas mãos.
0: E que era um gajo bem porreiro.
1: Era muito bom.
0: Então vamos arrumar agora a situação musicalmente falando.
2: O
0: sumário do que já aconteceu e do que vai acontecer.
2: Okay. Portanto, então, temos uma mensagem para começar bem o ano letivo.
0: Ok.
2: Do grupo High Gloss, com música chamada It's Up to You. Portanto, uma mensagem.
0: Uma mensagem cheia de esperança,
2: cheia
0: não é?
2: De esperança.
1: Claro. Não era eu.
0: Calma, foi o que ouvimos antes.
1: Ah, está bem, okay. Desculpa.
2: Pois, claro. Era a minha vez, não é? Vou dar-te o dedo.
1: Peço desculpa.
2: Portanto, uma mensagem esperançosa. Os High Gloss foram lançados em 1981 por Giuliano Salerni, pela editora, uma grande editora. Um nome assim importante é o D-Train, portanto ficamos aqui com uma boa música espirituosa e esperançosa.
0: Sim, e no, para começar bem e no fundo que responsabiliza a pessoa, tu és responsável pelo teu, teu caminho. É isso.
2: Sim, senhor.
0: E agora estou tu.
1: Agora posso ser professor.
0: Só pode, claro, vontade. Faz favor.
2: Anda lá,
0: maninho.
1: Agora vou-vos apresentar aqui um grupo dos anos 80, 91, uma cassete turca que eu descobri. Isto é o Vitamin Group. Por acaso até parecemos nós assim com ar. Se nós fôssemos à escola, parecemos o Vitamin Group. Podem olhar, olhem só. Porque eles carregam uns pullovers assim muito betinhos, muito datados, verdes, como se andassem num colégio interno.
2: Sim, no clipe.
1: Anos 90, assim. Tem aquelas... todas as bochechas rosadas. Eu não sei se isto foi
0: uma
1: feito
0: série,
1: ou não.
0: Uma série americana.
3: Isso
0: não
3: é inteligência artificial.
1: Na altura não existia. Tem todos o cabelinho ao lado, como nós, claro.
2: Como
1: e depois
2: eu,
1: carregam todos os headphones bem grandes, como se usava na altura. Como nós hoje carregamos aqui no estúdio. Portanto, podemos ser nós, Vitamin Group. Aqui com um edit bem assim, um edit bem alto, que vou entrar no estúdio. Assim, um edit reggaeano. Assim, um edit de reggae muito interessante. Vamos ouvir.
0: Vamos ouvir então este edit de reggae egípcio que disseste?
1: Não,
2: turco.
1: Vamos ouvir um edit turco.
0: Vamos lá.
1: Não é um edit, peço desculpa, uma versão. Um reggae que nós já todos conhecemos. Vamos ouvir.
0: Da malta Beverly Hills 90-210 da Turquia.
1: É isso? Muito bem. Vamos embora.
0: Vamos lá.
2: France.
0: Até já, pessoal. Hoje regressa às aulas.

0: Que grande sereia, que grande à beira-mar plantada, esta senhora.
1: Tema. Que grande tratamento, que grande música, grande faixa. Música.
2: Esta produção é de...
1: Isto é do Carlos Maria Trindade.
2: É, okay, exatamente. Pois, é. Tem aquele synths e aquela, sim, aquela caixa de ritmo seca.
1: Que se não me engano, aquele deve ser uma Tiara Waits.
2: Acho que ainda não. Devia ser tipo. Isto ainda é prévio, se calhar, até a Aline Drama, nem sei. Isto é de 82, não é?
1: 82, já havia coisa.
2: Já havia,
1: não sei se tinha chegado cá.
2: Acho que não devia haver. Acho que cá não devia haver.
1: Ia dizer que já havia Planet Rock, já havia Egyptian Lover, mas.
2: Não, Planet Rock é de 84, não? E o Egyptian Lover, o primeiro é de 85.
1: É de 80. Tens aquela.
2: É? Eu acho que isto talvez seja uma Lindrum, talvez.
1: Ok.
2: Mas ele fez umas produções muito sequinhas.
1: Sim.
2: Aí há uma que é um singler.
1: Um singler.
2: Um singler 7 polegadas. Ai, não posso falar assim, desculpa. Não quero ofender ninguém, mas somos todos irmãos. Calma. Portanto, e é o único single onde ele canta.
1: Okay.
2: Exatamente. Ele tem uma vergonha imensa da voz dele e desse single. Portanto, um dia que ele seja nosso convidado, se acontecer no programa, essa canção vai tocar só para o embaraçar.
1: Só para o embaraçar.
2: É. Portanto, Carlos Maria Trindade, estás avisado, não venhas ao Perla Negra.
1: Fica atento.
2: Fica atento, filho. Até te cortamos o puxinho. Ah, já não tem.
1: Cuidado.
2: Cuidado. Portanto, vamos fazer aqui um sumário.
1: Sim.
2: Sim. Trouxeste o giz ou.
1: Tem aqui
2: ou
1: o giz.
2: Escreves com o marcador.
1: Portanto,
2: no quadro
1: giz,
2: branco.
1: Giz.
2: É a antiga
1: isso
2: ou.
1: O Tomás.
2: O Tomás não quer coisas antigas, já sabemos, não é?
3: Não,
2: para ele
3: nada,
2: é só quadros digitais e não sei mais o quê, não é? Retroprojetores. Retroprojetores não é para ti, não é?
3: Aquelas folhas da cidade já não existem contigo.
2: Não, nada.
3: Retroprojetores.
1: Que saudades, o
2: era tão fixe buscar aquilo. Quem queria buscar? Eu lá e eu.
1: Às vezes aquilo não ligava.
4: Eu só gosto.
1: É isso mesmo.
2: Portanto,
1: escrito a giz, tivemos Chris Kopke com o grande tema Loucura Cura, lançado em 1982.
2: Que é daquele DJ, não é?
1: Que é daquele DJ, exatamente. Exatamente. tema produzido por, estamos aqui a dizer, pelo grande Carlos Maria Trindade. Na verdade, isto foi uma música que me ficou marcada agora no verão. Por causa do meu amigo Ivo, Tuga Life, que costuma tocar algumas vezes. E é um tema muito bonito. É um tema.
2: Estou aqui a tentar lembrar-me, Chris Kopke, que isto é um nome de guerra que ela usava, mas eu penso que ela fazia parte de uma banda.
1: Fazia
2: dos
1: sim, senhora. Fazia sim, senhora. Sarabanda,
2: exatamente.
1: Com o Armando Gama.
2: Com o Armando Gama. É, uma pessoa pouco a pouco aconselhava. Não quero falar muito, mas acho que chegava a roupa ao pelo. Além de roubar melodias aos outros, muito antes do nosso querido
1: Tony,
2: não é?
1: Exato.
2: Ainda chegava a roupa ao pelo às suas esponjas. Portanto, sou um indivíduo que, além de ter um cabelo muito feio, um penteado.
1: Ainda por cima, não é? Quer dizer,
2: mas pronto, mas fez aquela canção, apesar de roubada ao Paul Simon, deu-lhe ali um toquezinho.
1: Ao menos arranja o cabelo.
2: E o Herman José nunca recuperou ter perdido esse Festival da Canção para uma canção que basicamente era um plágio de uma canção do Paul Simon, Still Crazy After All These Years. Se quiserem ouvir e comparar esta balada que te dou, Armando Gama, e Still Crazy After All
1: Fiquei
2: Those
1: o trabalho de casa
2: de Paul Simon.
1: O trabalho de casa, redação para amanhã.
2: Não fui eu que disse, atenção, isto são as más línguas.
1: Certo.
2: Pronto. Portanto, mais para trás, antes da Chris Kopke, que tivemos aqui uma escolha minha, que é uma canção que na realidade me acompanha desde Catraio, da Benatar, ou Pat Benatar, Love is a Battlefield, de 83, o sexto álbum Live from Earth, escrita pelo Mike Chapman e a Holly Knight, e o nome dela era Patricia May Giraldo, porque se casou com um senhor também muito talentoso, de seu nome Neil Giraldo, e os dois formaram um par criativo bastante interessante durante muito tempo, e foram mestres a cruzar a linguagem rock, hard rock do início dos anos 80 até ao meio dos anos 80 com um pop despido muito bonito, muito melodioso. Sim. E como tu dizias, cheio de momentos de, não é, de ênfase, sim, de, sim, sempre para a frente. Eu não sei porquê, passei para aí metade do verão a assobiar esta canção. E à casa de banho mijar, e à casa de coisa, e à piscina dar um mergulho.
1: É muito cinemática.
2: Eu pensei, eu nunca trouxe isto ao programa, portanto está aqui uma boa coisa para mostrar aos meus coleguinhas.
4: Muito bem.
2: Para trás tivemos também a primeira contribuição musical do nosso David Rodrigues. Nosso transferido do Algarve.
5: É isso, foi uma turma lá dos fundos, dos mouros. Eu trouxe Metá Metá, com a faixa com o nome de Tristeza Não. Isto foi gravado em 2012, do álbum Metal Metal. É uma música.
2: Metal.
5: Ok,
2: era só para.
5: Metal.
2: Era só para saber, irmão.
5: Isto basicamente é uma declaração de princípios. E é uma música feita pelo Itamar Assunção e a Alice Ruiz, a poetisa. Mas aqui ganha uma nova vida e talvez seja mesmo uma boa maneira de. Eu pensei que fosse uma boa maneira de começar.
2: O teu
5: este
2: relativo,
5: regresso
2: não é?
5: Às aulas. Sim. Sem tristeza. Portanto, ouvimos Tristeza Não, dos Metá Metá.
2: Muito bem. Portanto, Tomás, queres dizer alguma coisa à turma agora? Puseste o dedo no ar, não foi?
4: Pus, então, porque eu fiz bem o trabalho de casa.
2: A sério?
4: A sério.
2: Bota.
4: E fiz uma composição extraordinária.
2: Então vá lá, queremos ouvir a tua composição.
1: Sem erros.
4: Não sei se tem erros ou não, porque eu não consigo justificar estas letras. Portanto, isto já não é bem. Portanto, as línguas latinas. Eu agora ando a tentar compor ou descodificar outro tipo de cenas, tipo música árabe, música marroquina, música turca. Pá, eu estou farto da música latina, estou farto da cena negra, estou farto daquela cena do funk, disse que eu sou coisa.
2: Acho muito bem, sai da matriz,
4: portanto,
2: mano.
4: Não, sai. Portanto, agora a minha cena é
1: isso, não sejas mais um cordeiro.
4: Marrocos, Turquia, cenas árabes.
2: Ok.
4: Pronto. Então, trago-vos uma singer marroquina. Ainda viva, chamada Njata Abou. Não sei como é que se diz.
2: Faz mal, mas daqui a pouco vamos o Google Translate.
5: Já sim, eu acho que pode ser uma tradução. Abou,
4: pronto. Pá, com um tema que eu não vou dizer, mas que tem um sample inacreditável.
2: Não digas,
4: 2004.
2: Surpresa.
4: Com um tema traduzido para língua latina, que não é assim, mas chama Washnitsi. City.
2: Como é que é?
4: Watch me see.
2: Watch me see?
4: Watch me see.
5: Watch me see.
2: Watch me see.
4: E isto é Njata Abou com o álbum chamado Kubeda Abau.
2: Ok. Tá bem.
4: Pronto, isto é. Não posso dizer.
2: Não
4: é um sample mítico dos anos 2000.
1: É um clássico? É um
2: neoclássico.
4: É. Okay. Ouçam bem.
2: Neoclássico para os mais velhos.
4: Não, é um neoclássico, porque se calhar os jovens, pronto, da minha geração para
5: six
4: baixo.
5: Seven,
4: já
5: bro.
4: Já não sabem.
5: 6-7.
4: Mas o que interessa aqui, o que interessa é outra cena.

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0: Sim.
1: Olá, daqui é a Bruna Campos, estou a falar da Indias Energias.
2: Show me the money.
0: Bruna, no regresso às aulas.
3: Já tem falta vermelho.
4: Já deu no dia de aulas e começou a faltar.
0: Mas chegou antes da segunda hora, atenção.
1: Não, mas é assim, exatamente.
5: Não, mas isto é para causar impressão.
1: Exato,
5: isto é para...
1: se eu quero honrar o regresso às aulas, eu não podia chegar.
4: Mas a culpa foi dos pais, não foi dela, não é?
0: Chegava sempre atrasada. Era.
5: Pois, só para o pessoal.
0: Opa, eu não vou criticar que eu nem chegava.
5: Chamada.
1: Se calhar quando não chegava, não conta, né?
0: Eu chegava ao ponto. Atenção, meninos, não façam isto. Isto são maus conselhos. Mas eu chegava ao ponto de ter umas caixas de cartão e um cobertor escondido nas escadas do prédio e fazia que saía para a escola e ia dormir no patamar na escada, no terceiro andar, vivia no primeiro, para a minha mãe não ver. Quando ela saía, voltava para a cama.
1: Ia para o quarto Harry Potter e ela dizia:
2: eu fiz muitas aulas no café, não é?
4: Eu também fiz.
2: Os meus pais deixavam-me na escola e eu disse: não, vou só beber um cafezinho e fumar um cigarro. Podia-se fumar lá dentro, não é? Assim, uma fumaça às 8 da manhã na escola, claro. Sair do café.
1: Né?
2: Não, Gansas, eu não fumava. Okay.
4: Eu fiz muitos dias no bilhar também. Já não se usava muito, ainda não se usa, claro, mas eu usava. Sempre gostei muito de jogar bilhar. Então, pronto.
1: No meu tempo era Cyber Café.
5: Cyber Café
4: também é
5: bom. Aquele jogo Metin.
0: O professor faltava, ia ao Las Vegas, que era uma casa de jogos, a gente chamava Las Vegas, não é? Pronto, implicações sempre sexuais, claro. Isto tem que ser tratado, não é? Infelizmente não há dinheiro para terapia. Mas íamos ao Las Vegas e tal, e aquilo era uma hora, pronto, só faltava uma hora, e de repente éramos tão cromos, eu e um colega meu a jogar um jogo. Aqueles não metias 50 escudos e estávamos ali, já tínhamos 20 pessoas a ver-nos a jogar. Não é? Já tínhamos faltado 2 horas, não é? Já estávamos ali há 3 horas. Pam, pam, pam, pam, pam. Portanto, a minha escola foi muito produtiva.
4: Escola da vida. Portanto,
5: é a escola,
2: escola da vida.
0: E depois, quando chegaram as raves,
4: Pérola Negra é um grande exemplo. Escola da vida.
0: É a universidade.
5: Trabalha para o bronze.
0: Universidade sénior. Agora. Vamos aqui.
4: Desculpa.
0: Vamos fazer aqui um último sumário desta primeira hora, pode ser. O que é que acabámos de ouvir, Sr. David?
2: Queres que eu comece? Sim. Nós estivemos aqui a ouvir Warrior Queen. Sim, este ano tive a sorte de a ver 2 vezes ao vivo, uma no Termoz e depois em Brasília. Fui com os meus pais de férias.
0: Uau.
2: E eles levaram-me a ver um concerto em Brasília, da Warrior Queen.
0: Espetáculo.
2: Os meus pais não estavam, mas eu fui sozinho. Arranjei o cartãozinho e pus-me lá debaixo para os meus pais, quando fossem para a cama, eu podia fugir. E é isso, é uma voz inconfundível. O poder desta mulher atravessa o tempo e é uma das grandes surpresas deste ano para mim.
0: Ok. Boa. Antes foi a tua primeira contribuição, Bruna, para esta noite de regresso às aulas.
1: Uma música que marca sempre o meu verão, e não só, uma música que marca um bocadinho a minha vida, que eu adoro, é A Vida é um Carnaval, A Vida é só um Carnaval, da Celia Cruz. E eu ganhei ainda um carinho extra por esta música, porque eu tive a felicidade de ser a selector / DJ, whatever, de uns amigos meus, e o casamento foi em Espanha, na Galiza, e começou a chover.
0: Então não foi em Espanha.
1: Exato.
4: Foi numa outra Espanha.
1: Começou a chover, não havia abrigos.
0: Que surpresa!
1: E não havia abrigos, pessoal.
0: Se eu vos disser que claro.
1: Toda a gente ficou a dançar, tipo, pessoal mais velho, pessoal novo.
0: Mas eram galegos.
1: Galegos e portugueses, mais galegos, sim.
0: Não,
1: mas
0: então é
1: sim,
0: normal,
1: mas sim.
0: Não é? Morrinha e Galiza.
1: Não, a dado momento foi grave.
5: É casamento molhado, casamento abençoado, não é?
1: Exatamente. E eles tinham se conhecido no São João, pessoal, eu disse. Uau. São João, São João molhado, São João abençoado. É igual.
0: Exatamente.
1: É tudo, pronto, tradição. Mas eu lembro-me tão bem de passar esta. Tipo, o pessoal já estava animado, não sei o quê. E passei esta música e foi assim quase um culminar do pessoal todo. Pá, está a chover, não. Boa. Queremos saber. Tipo, não importa nada, a vida é um carnaval e siga, estamos aqui, bora. Então ainda ganhou mais uma camada esta música para mim. Desejo muitas felicidades aos novios. Amei dos casamentos mais bonitos de sempre.
0: Eu posso seguir para a última desta hora? Então vamos ouvir aqui uma lambada da Fafá de Belém, da minha menina Fafá. Ainda por cima, que foi a minha menina Joana que me mostrou e que incorpora também tudo que a Joana é como pessoa. Falsas promessas e conversa fiada não são para estas duas senhoras. Portanto, vamos ouvir Conversa Bonita, do álbum de 89 com o nome Fafá, editado na RCA no Brasil. E é o 12º originais da paraense mais portuguesa do Brasil. E esta canção é espetacular. Isto tem que, vocês têm que adotar isto para qualquer baile de qualquer género. É mesmo bonito. Bota?
5: Bota.
0: Já de seguida, esta é a Pérola Negra.

0: São 9. 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

0: Pérola Negra, segunda hora, sejam de novo bem-vindos. Este é o regresso às aulas. Sempre, portanto, a primeira missão de cada temporada, fazemos este exercício de mostrar aos coleguinhas o que andámos a ouvir no verão e as aventuras que vivemos também, não é? Porque às vezes as músicas não é tanto pela música,
1: não
0: é tanto pela música, mas pelo episódio ou algo do género.
2: Exatamente.
0: Mas antes de irmos para a galhofa, temos que
3: rever matéria.
2: Vamos rever matéria.
0: Antes de rever matéria, meu menino.
3: Então,
0: vamos não, apresentar isso, projetos.
3: Eu vou-te explicar.
0: Futuro,
3: vou-te explicar. É que eu estava pronto. Ansioso por rever a matéria, porque fiz os trabalhos de casa direitos.
2: Tens o verão todo a estudar.
1: Eu sei o Tomás que nunca sabe bem. Isso. Ai, isso é pronto. Ele assim, fogo,
3: desculpa,
1: eu hoje fiz tudo direitinho e não me deixam falar.
3: E não me deixam rever a matéria. Vá.
0: Mas pronto, vamos falar então de projetos para o futuro, não é? Distribuição de trabalho nos próximos tempos a nível de giradisquismo. Okay. Primeiramente, temos no dia 19 de setembro. Earl. Portanto,
3: vamos fazer uma visita de estudo.
0: Primeiro vamos fazer a primeira parte para o Dimitri from Paris no Switch. Eu, o Earl e o nosso number one, Ludovic, em tripla. Abertura e fecho. Ele fica ensanduichado no meio de tantos.
1: Nem vai saber onde se meteu. Dimitri from Francesinha.
0: Depois temos no dia 26 eu e a Bruna a fazermos uma celebração do lançamento do nosso primeiro satélite no espaço. Portanto, transmissão Pérola Negra versus POSAT 1 na Musa. Vamos misturar música do espaço com música portuguesa, portanto vai ser uma coisa bastante.
1: O meu irmão diz que é música de Star Wars.
0: Se calhar vai tocar o Star Wars, mas quem sabe?
4: Porque não?
0: A seguir a isso, temos no dia 4 12 horas de galhofa no Bacaro. Portanto, Pérola Negra
2: e Planeta Disco.
0: Planeta Disco para mais um encontro bastante. Vai ser um sarauzito, não é?
2: Dá muito disco, muita comida.
0: Só em vinil, atenção.
2: Só em vinil.
0: Cuidado.
2: No meio-dia até.
0: Pregos procuram-se.
2: Exato.
3: Presente.
0: Depois disso, ainda temos mais alguma coisa. Temos, sim, senhor, no dia. Aí é que é no dia 17, não é?
2: Exatamente.
0: Vamos participar no Mescla na Casa da Música e aí serei eu, tu, Earl e Helena Guedes.
3: Oh, Nuno, peço desculpa, mas assim.
0: Falta alguém?
3: Não falta ninguém na aula. O problema é que metade dos alunos que nos ouvem.
0: Sim.
3: Não têm cadernos para anotar tantas datas.
2: O problema deles, falta de material.
0: Agora com o telefone e tal, pô, não há bloco de notas.
3: Mas é calma, que são muita data, que nós não paramos, não.
0: Pronto, realmente, trabalho.
3: São muitas visitas de estudo, visitas exteriores,
0: trabalhos de grupo.
3: Pá, trabalho pronto. De grupo e não sei o que mais.
0: Pronto.
3: Isto há muito o que fazer.
0: Entretanto, depois vamos dando coordenadas, não é?
3: É verdade.
0: Horários e outras coisas mais. Portanto, fiquem atentos à Pérola Negra, isto não é só palhaçada, também trabalhamos. Ok? Portanto, Earl, foste tu que começaste e, portanto, esta composição que trouxeste, fala sobre o quê?
2: Portanto, agora abrimos aqui a segunda parte da aula com o último lançamento do produtor Jay Worthy. Isto foi lançado, tem isto uma semana, foi agora lançado dia 28. O projeto chama-se Generation P, e esta faixa inclui o grande George Clinton e o Snoop Dogg também. E pronto, e acho que foi.
0: Opa, faz sentido mesmo.
2: Não, aquele blend,
0: esquece.
2: Claro que sim.
0: Fiquei siderado.
2: O sample, não é? Pois ele também entra na faixa.
0: Ah, sinceramente.
2: É uma boa maneira de acabar um mês.
0: Acho que sim.
2: Foi enorme este mês. Nunca mais, nunca mais acabava.
0: Estás-te a queixar?
2: Sim, não. Que isto houve aqui mudanças.
0: Ah, ok. Está certo.
4: Exato. O meu acabou muito rápido. Acabou rápido
2: houve aqui
4: demais.
2: Umas mudanças na vida.
0: O que é que se passa? Deixaste de ouvir?
1: Eu não sei, não.
0: Ah, não sabe, não sabe. Quadrilha.
4: É o que dá, chegar atrasado. Perto das novidades.
2: Fica para o recreio.
0: Ok, depois troquem bilhetinhos.
2: Exato.
0: Se quiserem, que eu não vou olhar. E agora, Tomás, tu que trouxeste a lição estudada desta vez?
3: Sim, professor, é verdade. Connosco. Eu acho que vou tirar uma boa nota este período.
0: Opa, tu já estás a tirar boas notas dos períodos todos, sinceramente. Tu foste aluno na revelação da temporada
3: muito.
0: Passada.
3: Exato.
0: Portanto, foi. Sinceramente, se tivesse de dar um prémio, dava-te a ti.
4: Uma estrelinha.
0: Juro.
3: Em termos de copofonia, só se
0: for. Não, em termos de tudo. Em termos de tudo, sinceramente.
3: Muito obrigado.
0: Sinceramente.
3: Muito obrigado. Eu esforcei muito, tenho esforçado muito.
0: Postura de microfone, música trazida. Pá,
3: muito esquece. Obrigado, Sr. Professor. Tenho feito muito. Pá, o meu objetivo é entrar naquele curso superior que, pronto, não é?
0: Na Católica.
3: Não. Calma, que eu não tenho mini e não posso entrar na Católica. Mas os meus objetivos são lunáticos, portanto eu quero entrar na NASA. E como os meus objetivos são ultragalácticos, eu trouxe um senhor.
0: Agora eram os Beastie Boys intergalácticos. Não era tipo, pá,
3: calma,
0: não dizer
3: calma,
0: mais nada.
3: Eu trouxe uma coisa que já tenho dito ao meu professor, que eu tenho estudado uma matéria assim fora do normal, e então trouxe Obacima, um ganiano? Ganês, exatamente, com uma cassete. Atacac, que só foram editadas 50 cópias
0: o Atacac, mano.
3: E 3 foram vendidas.
0: Sabes que ele teve para vir cá e depois não veio? Foi grande desilusão para toda a gente.
3: Pronto,
0: né? Fala a cortar os pulsos e não sei o que.
3: É sério?
0: Juro.
3: Atacac, que foi reeditado várias vezes, mas pronto, isto é cassete original de 1994, gravado no seu quarto de banho. Vamos embora.

0: Está bem, é para dançar, meus meninos. O verão foi passado assim, entre lambadas e canções do gago. Imagina, eu a tentar explicar aos meus amigos, pai, que isto é mesmo bom.
1: Isto é mesmo bom?
0: E eles, estáis malucos? E eu, mas ouve a letra. E depois, realmente...
2: aquilo não te sai da cabeça.
3: É isso. Portanto, abram os horizontes, não sejam fechados.
0: Quando entra aquela parte mesmo, que ele começa mesmo a gaguejar. Que futuramente.
2: Não cago, estou de mim. Não, é aqui em Barreiros Level, mas muito melhor.
0: Esta também é
2: boa. Mimijou, me jogou fora.
0: É o delírio. Portanto, se calhar ainda toca hoje, sei lá. Acho que não trouxe por precaução.
3: Para eu tinha
2: nem mal pôr na pen.
0: Não trouxe por precaução.
2: Tem certas músicas que eu não tenho na pen por precaução. Juro por tudo.
0: Portanto, acabámos de ouvir os Kaoma, Dança Tago Mago. Não vão encontrar se puserem o C cedilhado. Portanto, é Danca Tago Mago. O Remix Club. Isto é de 91, 12 polegadas já na Colômbia, editado na França, e a produção do remix é de Jean-Claude Bonaventure. Os arranjos são mesmo dos Kaoma e faz parte dos bailes de verão mais lambadeiros deste planeta.
3: Muito bem.
0: E antes
2: foi o David?
0: Oh, David.
1: Foi.
0: Estás tímido
1: então,
0: agora?
1: Não, nada disso. Lilás de Djavan.
4: Reparem que o David, desculpa lá, foi o único que fez a composição por escrito.
1: Eu gosto muito do analógico.
0: O David perguntou: como é que é suposto ser? Eu disse: isto depende do que é que queres assumir. Imagina, podes chegar meio.
4: Com a composição por escrito vale o dobro. Isto não é assim.
0: Sabes quem é que traz por escrito também?
4: Quem?
0: A nossa Lenita Guedes.
4: Sim, mas a Lenita Guedes tem quase 50 anos.
2: Mentira.
4: Mas a Lenita Guedes é do tempo da xerográfica, não é?
0: Estás a dizer alguma coisa, filho?
2: Não. Já que estamos a falar no regresso às aulas, no outro dia tive que explicar a um colega meu que nós de antes não tínhamos projetores, tínhamos os...
0: Retroprojetores.
2: E tínhamos que fazer apresentações em acetatos.
0: Ô Bruno, quem é que ia buscar sempre o retroprojetor?
4: Eras tu, que eras grande.
0: Não,
4: tinhas mosto.
0: Eu queria sair da sala de aulas, já estava a fartar ali.
4: E eu tinha rodinhas num...
2: E havia
1: era linda.
3: E como não funcionava também...
0: A funcionária, é sempre tu.
4: Aquele espelhinho,
0: depois a lâmpada
4: variou. Vai buscar
3: não funcionava.
0: Olha, mas é uma invenção genial. Foi. É uma invenção genial. E sabes quem é que, por exemplo, a Tânia Diniz, a minha amiga, a Tânia Diniz, grande cineasta, usa isso nas performances dela muitas vezes.
4: Sim. Vai com analógico e vai fazendo sobreposições. A elogiar o nosso novo comparsa.
0: Exatamente.
1: Okay, pronto.
0: Então parabéns, início fulgurante.
1: Muito obrigado. Vim aqui com uma esferográfica, tudo escrito à mão, no meu caderno.
0: Olá, não trouxeste uma pena, já não foi bom.
1: Pronto, agora
0: desculpe, irmão.
1: Eu talvez vá à casa de banho, eu volto já, pessoal. Obrigado, até já.
0: Vamos ouvir falar do Javan nos próximos
1: dias. Javan, Lilás. Isso é uma cor, disco não é? Lilás. Gravado.
0: Lilás é uma cor.
1: Lilás é uma cor, mas também é uma canção.
0: E pode ser um nome também de uma senhora.
1: Também.
4: No Brasil.
1: É verdade. Assim como Djavan também é, não é?
3: Exatamente.
1: Podia ser o DJ Avan.
3: Djavan.
1: Nunca soube se era Djavan, se era DJ Avan.
3: Djavan.
1: Eu leio Djavan.
0: Era primo do Avicii. Djavici.
1: Portanto, isto foi um disco gravado em Los Angeles, produzido pelo Eric Bulling em 1984.
0: Pronto. Tão cedo?
1: É.
0: Estou a brincar.
1: Tem 40 aninhos, tem 40 e poucos anos.
0: 42 anos, poça.
4: É. 42 anos já é do tempo do Bic.
1: Da esferográfica?
4: Oi, esferográfica.
0: Muito mais novo que o Bic.
4: Muito mais. O Bic já é um clássico do design.
3: Bic laranja.
0: Nessa altura já havia esse anúncio.
4: Bic laranja, escrito em fina, Bic laranja.
2: Eu uso sempre Bic laranja.
0: Grande anúncio.
4: muito bom.
3: Grande anúncio, grande caneta.
0: É, tudo, espetacular. Tudo. E a forma como se molda a pessoa que escreve é incrível, não é?
4: Sim, mas os nossos ouvintes já não se lembram dessas coisas. Mas nós, pronto, como já somos.
0: Não, há um regresso, há um regresso às coisas
2: físicas.
3: Ou analógico.
0: Não, e às coisas físicas.
4: Tudo, YouTube
0: e às coisas físicas.
4: Podem ver, não é?
0: Os miúdos são a nossa esperança.
2: Sem
0: há
2: dúvida,
0: um regresso às coisas
4: vão
0: físicas.
4: Vão perceber que a IA só serve para pesquisar, nada mais.
0: A IA qual, não manda
1: mas
0: aqui.
1: Mas eu concordo, eu concordo que ajuda muito, mas é isso. As coisas boas voltam sempre.
0: Exatamente.
1: E assim, olha, eu até tenho aqui uma frase por então, causa desta música, escrita à mão, não numa bic, mas numa folha verdadeira. E há músicas que envelhecem, outras que simplesmente ficam à nossa espera.
4: Isto é claramente um aluno que não, ele vai ser médico.
1: Opa, olha, vou contar uma história muito rápida que eu contava. Pronto, estas músicas todas brasileiras, eu vou trazer sempre muitas músicas brasileiras, que é
4: uma coisa que eu tenho uma grande paixão. Temos em comum, não é? Os dois.
1: Exato. E fui ao Brasil não só com os meus pais, mas fui ao Brasil também para casar, portanto por isso também trago essa vertente toda e tenho muitas histórias para contar, mas eu não vou alongar. Mas eu, quando estava na imigração de volta, então vamos ao polícia, né, com o passaporte, assim, ligeiramente nervosos, eu não trazia nada a não ser discos, mas e ele olha para mim, olha para o passaporte e diz assim: o senhor David é médico. Não percebi a pergunta, respondi simplesmente: não.
0: Não.
1: O senhor David é engenheiro? Não. O senhor David é professor? Não. Não estou a compreender. Porquê? Sim, sou comercial de vinho. E eu: tenho letra de médico. Não entendi, pronto, fiquei eu e
4: mas
1: a minha companheira.
4: Mas percebemos, não é, que não só tens letra, mas também fizeste a composição.
1: Fiz escrita à mão.
0: Sim, senhor.
1: Está aí, está aí.
0: Já está, já está, já passou.
4: Já passou. Não, 10 em 10. 10 em 10.
0: Aliás, 20 em 10.
1: 20 em 10.
0: Ora bem, portanto, já vá.
2: Antes disso, fui eu.
0: Isso, foste tu, Bruninha.
2: Sim, trouxe aqui uma música que me marcou muito no verão. Já conheci algumas coisas brasileiras desta onda, tipo a Marina Lima, a Letrux, e descobri o Snow Porn, já tinha ouvido falar.
0: Também a nossa Fernanda, não é?
2: Uhum.
0: Também bebe um bocado aí.
2: A nossa Fernanda Abreu, que nós também tivemos impacto grande. Eu pensei, não posso trazer Fernanda, que também marcou imenso o meu verão, mas isso já tínhamos falado antes de irmos para as férias escolares.
0: Não vamos chatear as pessoas.
2: E eu pensei, pronto, mas posso sempre levar os No Porn com a música Xingu, que é do segundo álbum deles, o homónimo também No Porn. Uma dupla de spoken word e música eletrónica brasileira. E eu amo, foi aqui uma homenagem aos meus amigos DJs, que ela diz: adoro DJs, adoro, adoro, adoro. E eu adoro DJs e adoro a minha profissão. E é um bocado isso. Ouvi aquela música e senti mesmo: não, eu gosto mesmo disso que nós fazemos. E é bonito, e é isso.
0: E pronto, depois desta confissão da nossa Bruninha, vamos para onde?
3: E agora vamos para o grande Miles Davis.
0: Vamos fazer uma coisa.
3: Então,
0: vamos atalhar para dar para fazer mais uma coisa rápido.
3: Sim, senhor. Portanto, passamos então para Miles Davis com a música Blow.
0: Podes dizer o que é que significou para ti neste verão?
3: Sim, passei grande parte do verão a ouvir muito o
0: Miles Davis.
3: Miles Davis. Miles Davis, que já vem do meu pai também.
4: Tio Miles está visto.
0: Se vocês vissem a caixa que o Tomás tem.
3: É verdade, ia fazer aqui um parênteses para o que vi há bocado aqui no
0: pronto,
3: estúdio.
0: Uma caixa que não se pode falar porque senão assaltam o estúdio.
3: Falar.
0: Portanto, ano de edição?
3: 92, Miles Davis, do disco do Bop, que a faixa chama-se Blow, produzida por Easy Moby.
0: Ah, acho que já trouxeste.
5: Hello, you have.
0: Mas vale
2: aquele álbum
0: ouvir,
2: que ninguém quis saber porque era contemporâneo,
3: era isso,
2: mas agora
3: qual. Era
2: isso. Pronto.
3: Exatamente.
0: Pronto, estás a ver como nós nos lembramos até da conversa?
3: Estás a ver?
0: Viste? Estamos com atenção. Até já.
3: Até já.

0: interromper e interrompemos várias cantigas, apesar de não fazermos, mas tínhamos que dar mais uma voltinha.
1: É, verdade.
0: Havia cadernos para mostrar, canetas e tal e coisa. E olha esta cena, olha, eu forrei o caderno com uma fotografia dos Metallica.
2: É o regresso às aulas, exatamente. A malta está motivada.
0: É, não é? Isso, é isso. Portanto, vamos brevemente fazer um resumo, um sumário, não é?
1: Um sumário.
0: Um sumário, claro. Do que ouvimos nos últimos minutos, pode ser? David, começamos por ti.
2: Ok, então estamos
0: é o que estamos a ouvir, exatamente.
2: Estamos a ouvir aqui, exatamente, Letícia Fialho, Corpo e Canção, uma música muito conhecida de uma versão eletrónica, mas eu acho que aqui quis trazer a música original. Uma musicista brasiliense, banda sonora um pouco da minha, de uma parte do nosso casamento, e isto também é aqui para mandar um beijinho à Dedé.
0: Yeah.
2: Obrigado. Um beijinho para ela, um beijinho para a Letícia Fialho também, do Brasil, um beijinho para a Brasília, um beijinho para o DF.
1: Beijinhos.
0: Viva o Brasil. Antes disso, Bruna.
3: Antes disso, eu tive que trazer aqui a seguir ao Earl, não consegui controlar.
0: Não, antes disso foi eu. Exatamente. Okay. Tomás.
4: Antes disso, tivemos Busy War, um single de 94 de Ghassan Rabbani e Osama Rabbani.
0: A sério, era o Rabbani?
4: Era o Rabbani.
0: Okay.
4: Era,
0: espetacular, era. Sim senhor.
4: Uma cena.
0: É grande demais.
4: Como é que tu defines isto?
0: Já o pai dele era excelente.
4: Era uma cena Aussie.
0: Também é bastante.
4: Pronto, jeitoso. Sim, uma cena Aussie.
0: E vamos despachar.
3: Bora.
0: Pronto.
3: Eu tive que trazer aqui a seguir ao Earl, não consegui controlar, e já que ele tinha trazido o Miles Davis com o Dubop, uma cena muito contemporânea.
0: Foi o premier
3: do rap jazz. Eu trouxe o guru Jazz Mataz e fiz questão de passar a intro porque
0: ouvi. E o beat é do premier?
1: Não. Ele é outro trabalho de estúdio.
3: Pois,
1: o Bruno está muito envolvido na produção.
0: Só queria saber.
1: Mas sim.
0: Era para vos pôr.
3: Mas fiz questão de passar a intro porque ouvi tanto este CD no verão e adorava aquela intro. Sentia-me sempre super bem. E é isso.
0: E tu, Arlo, disseste o que era ou não?
1: Dizer o que era? Miles Davis.
0: Pronto. Então agora, para fechar, vamos ouvir, assim mesmo rápido, Shit Robot com Reggie Watts, Where, etc. A remistura de Johnny Ox. O Johnny Ox faz parte dos Paranoid London. O Reggie era aquele líder da banda do Late Night do James Corden. A mistura é do James Murphy e o Shit Robot é Marcus Lampkin, um produtor e disc jockey irlandês. Isto é da DFA 2015 e rodou muito nos manchetes neste verão. E vamos partir.

0: Pelo meu relógio são horas. 10 horas. Depois não digam que não avisei.
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Quando dizemos a propósito do jazz, olha à tua volta e vê o que acontece, esta afirmação tem um grande significado. Esta música, sendo uma arte, faz parte de certos momentos da nossa vida e compete-nos a nós, ouvintes, público, utilizadores, que gostamos de jazz e desta música, desenvolvermos um talento para vermos aquilo que não pode ser visto ou não pode ser ouvido facilmente. As nossas palavras, frase a frase, refletem uma diferente visão sobre o significado da improvisação e usamos a nossa intuição, percepção abstrata, sensibilidade musical como ferramentas essenciais de definição desta música, considerada uma importante arte contemporânea. Chegados aqui, podemos dividir esta abordagem em dois pontos principais. Uma que diz, olha à tua volta e vê o que acontece. Com esta abordagem queremos marcar uma presença no que está a suceder. Neste sentido, podemos dizer que o jazz não é uma música estática ou puramente planeada. E esta expressão tem efeitos imediatos a vários níveis. Nega o academismo, a ortodoxia, até as visões vanguardistas, apelando que prestemos uma total atenção a cada momento presente. E este momento é nosso e pertence a cada um. Simultaneamente com esta frase, queremos revelar todos os estímulos que recebemos do meio, considerando o ouvinte como pessoa autónoma, livre e independente, capaz de pensar, refletir, ligar, associar as coisas que estão à sua volta.

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Assim, o músico, o artista, as pessoas devem absorver a realidade com as suas incapacidades, erros, limitações, captando e discorrendo sobre os sons urbanos que recebe através de silêncios, reações, ruídos, discursos, narrativas. Isto significa que devemos ver as coisas que acontecem à nossa volta, olhando os elementos sonoros e não sonoros como matéria-prima que nos influencia e que forma aquilo que somos, pois tudo que acontece ao redor serve de combustível para estabelecermos novos níveis de criação imediata no jazz. Hoje o mundo está mais repleto de retóricas autoritárias, muitas vezes definidas por abordagens contundentes com tiques manifestamente fascistas. Estas manifestações baseiam-se num processo de comunicação assente na repetição, uso de imagens em vez de ideias, proliferação de mentiras espetaculares, também gestos, expressões faciais, incitação à violência, linguagem racista, sexista, nacionalista, etc. E estas abordagens operam sobre nós no que habitualmente chamamos de inconsciente mimético e que pode ser visto como registros viscerais de uma nova vida cultural. Ou seja, se queremos detectar estas ondas de autoritarismo, temos de explorar os nossos talentos individuais para vermos aquilo que não é facilmente visto. Com esta observação, estamos a realçar os perigos do invisível, os perigos das reações afetivas que têm o poder de se propagar através das multidões, mas que agora também fazem parte de uma cultura de novos públicos que passaram a assistir a espetáculos, muitas vezes de manipulação descarada, a partir de novas distâncias virtuais.

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